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1: Boa noite.
2: Boa noite para você que nos acompanha em todo o país.
1: Segunda-feira, 29 de junho de 2026.
2: Vamos ao destaque do dia. Apoio a bons pagadores.
1: Desenrola adimplentes. Permite substituir empréstimos mais caros por financiamentos com juros menores.
2: A iniciativa busca reduzir o peso das parcelas no orçamento, prevenindo o endividamento. Pablo Mundim.
3: A ideia é substituir juros de até 12% por juros no máximo de 1,99% ao mês.
1: E ainda, incentivo também para quem está em dia com o FIES, o Fundo de Financiamento Estudantil.
2: Após se formar, o estudante poderá receber crédito para montar seu próprio negócio.
1: É o FIES empreendedor. Graziele Bezerra.
4: O governo do Brasil estima que em um universo de 500 mil beneficiários adimplentes, exista um público potencial imediato entre 50 mil e 125 mil pessoas.
2: Vamos falar também sobre restituição do imposto de renda.
1: Amanhã será pago o segundo lote a mais de 9 milhões e 500 mil contribuintes.
2: É o maior número de pessoas já beneficiadas de uma só vez.
1: Hoje, na apresentação da Voz do Brasil, eu, Mariana Jungmann e Luciano Seixas.
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1: Trabalhadores informais que têm dívidas, mas que estão com os pagamentos em dia ou com, no máximo, 3 meses de atraso, poderão aderir ao Desenrola Adimplentes.
2: A ideia é dar um alívio no orçamento dessas famílias, que poderão refinanciar seus contratos pagando juros menores, de, no máximo, 1,99% ao mês.
1: O novo Desenrola foi lançado nesta segunda-feira e os interessados já podem aderir ao programa.
3: Organizar as contas, pagar menos juros e evitar que novas dívidas comprometam o orçamento das famílias. É o objetivo das novas medidas anunciadas pelo governo do Brasil para ampliar o acesso ao crédito e incentivar quem mantém os pagamentos em dia. O Desenrola Adimplentes, lançado nesta segunda-feira pelo presidente Lula, amplia o alcance do programa que já ajudou mais de 7 milhões e meio de famílias na reorganização financeira. Agora, o foco passa a ser quem trabalha na informalidade e mantém as contas em dia, mas enfrenta juros elevados no crédito pessoal. A proposta permite substituir empréstimos mais caros por financiamentos com juros de até 1,99% ao mês, reduzindo o peso das parcelas no orçamento e prevenindo o endividamento, destaca o ministro da Fazenda, Dário Dorigan.
5: Esse trabalhador, ele vai poder se reorganizar do ponto de vista financeiro. Ele vai poder, inclusive, se ele quiser, tomar crédito dentro desse mesmo patamar, a 1,99% ao mês, tomar um volume de crédito a mais, desde que a prestação total não passe de 90% do que ele tinha antes.
3: Poderão aderir trabalhadores informais que tenham operações de crédito pessoal de até R$15 mil, com pelo menos 4 parcelas pagas e no máximo 90 dias de atraso. A ideia é substituir juros de até 12% por juros no máximo de 1,99% ao mês, explica o ministro Dorigan.
5: A situação atual do trabalhador informal, que paga taxa de juros de 6% a 12% ao mês, nós estamos dizendo, nós vamos te dar uma nova linha para você extinguir essa taxa de juros e essas condições que hoje você é submetido.
3: O pacote também amplia o uso do FGTS como garantia no crédito consignado privado. A utilização é opcional e vai permitir ao trabalhador formal contratar empréstimos com juros limitados a 1,99% ao mês, reduzindo o custo do crédito e ampliando o acesso a condições mais vantajosas. Segundo o governo, as medidas fortalecem a política de reorganização financeira das famílias brasileiras. A estimativa do Tesouro é aportar cerca de R$4 bilhões para atender o novo programa. Reportagem Pablo Mundim.
2: Os participantes do programa ficam com o CPF bloqueado para apostar em jogos online, as chamadas bets, por um período de 6 meses.
1: As informações sobre o Desenrola estão no portal gov.br ou nos bancos oficiais, Caixa Econômica e Banco do Brasil.
2: E dentro do programa Desenrola Adimplentes, o governo do Brasil desenvolveu também uma linha de crédito voltada para beneficiários do FIES.
1: Com a novidade, quem mantém as parcelas em dia agora tem um incentivo para abrir ou

0: expandir o próprio negócio com juros mais baixos.
1: O programa FIES Empreendedor é destinado a profissionais graduados que desejam abrir ou expandir seu próprio negócio, contando com linhas de crédito mais acessíveis. Podem aderir aqueles que pagaram em dia as últimas 36 parcelas do programa, sem histórico de renegociação no período. No caso de pessoa física, com limite de financiamento de até R$ 80 mil e prazo máximo de pagamento de 60 meses, incluindo até 6 meses de carência. Para pessoa jurídica, com limite de financiamento de até R$ 180 mil e prazo máximo de pagamento de 96 meses, incluindo até 6 meses de carência. Em uma simulação de empréstimo de R$ 80 mil em 5 anos, por exemplo, o custo total cai de R$ 143 mil para R$ 106 mil, caso o beneficiário seja um estudante do FIES com as contas em dia. Nesse caso, a economia final supera os R$ 37 mil. Segundo o ministro da Fazenda, Dario Durigan, o programa é um estímulo à adimplência.
2: Se ele seguir pagando em dia, ele vai ter uma linha de crédito que vai ser a menor linha de crédito, com a menor taxa de juros que nós temos para o empreendedorismo no país.
1: Ainda de acordo com o ministro Dario Durigan, com taxas de juros de 0,87% ao mês, o programa tem uma das melhores linhas de crédito que cabem no bolso de quem está começando a empreender.
2: O adimplente que seguir pagando em dia vai ter pelo menos 37 mil de benefício e é para esse estudante que está querendo deslanchar no seu primeiro negócio que nós estamos abrindo essa linha, dando um estímulo ao bom pagador do FIES.
1: Para o ministro da Educação, Leonardo Barchini, a linha de crédito dará igualdade de condições aos egressos do ensino superior.
3: Com essa linha de crédito, nós vamos conseguir dar oportunidade a esse jovem para que ele possa, de fato, empreender. Vão dar um retorno para a sociedade igual os jovens do ProUni, do FIES, do Reúne, da expansão, da lei de cotas.
1: O governo do Brasil estima que, em um universo de 500 mil beneficiários adimplentes, exista um público potencial imediato entre 50 mil e 125 mil pessoas. Uma parcela expressiva desse grupo já possui CNPJ ativo, o que demonstra uma demanda real por capital de giro para alavancar seus negócios. Reportagem Graziele Bezerra.
4: E o presidente Lula enviou hoje ao Congresso Nacional projeto de lei complementar que aumenta de forma progressiva o teto de faturamento do MEI, o microempreendedor individual.
0: A meta é chegar a R$ 140 mil até 2028 e permitir a contratação de 2 empregados.
4: Atualmente o teto é de R$ 81 mil por ano. A medida pode beneficiar 13 milhões de microempreendedores individuais registrados.
0: Com o aumento, o governo quer fortalecer os pequenos negócios e incentivar a geração de empregos. Quem comentou foi o presidente Lula.
5: Muito dinheiro na mão de poucos significa pobreza. E quando a gente manda um projeto de lei desse dizendo que pouco dinheiro na mão de muitos é uma distribuição de oportunidade de riqueza. Portanto, eu acho que o Congresso Nacional vai fazer um esforço muito grande, se Deus quiser, e volta a isso o mais rápido possível para que a gente possa favorecer aquelas pessoas que mais precisam de crédito.
4: O ministro do Empreendedorismo, da Microempresa e da Empresa de Pequeno Porte, Paulo Pereira, destacou as medidas para estimular o MEI.
6: Vou dizer que é um momento histórico, né, para os microempreendedores individuais do Brasil, quase 10 anos sem aumento, de modo que é uma medida que tem um impacto muito grande, presidente, e que se insere num conjunto de medidas que o senhor tem feito para os empreendedores. Então, em primeiro lugar, as linhas de crédito, que o senhor agora está trabalhando, presidente, para que a gente lance um grande parcelamento para os MEIs, para que eles possam regularizar a sua situação, quer dizer, esses 3 milhões que são MEIs e que hoje tem alguma situação de inadimplência, vão poder regularizar a sua situação, e uma série de outras medidas, como a expansão do Contrata Mais Brasil, a linha de crédito que foi apresentada hoje no Desenrola Empreendedores. Então, só para dizer, um dia histórico, mas inserido num conjunto de esforços do senhor pelos empreendedores brasileiros.
0: Para ajudar a conter a alta do preço do petróleo, o governo abriu crédito extraordinário de R$ 550 milhões para apoiar a importação do diesel.
4: A Agência Nacional do Petróleo, Gás Natural e Biocombustíveis será responsável pelo repasse aos produtores.
7: O governo do Brasil abriu um crédito extraordinário de R$ 550 milhões para apoiar a importação de óleo diesel de uso rodoviário. A medida publicada

0: nesta segunda-feira, 29, destina os recursos ao Ministério de Minas e Energia para viabilizar uma política de subvenção operada pela Agência Nacional de Petróleo, Gás Natural e Biocombustíveis, ANP. A iniciativa tem caráter emergencial e temporário e busca reduzir os efeitos da alta dos preços internacionais do petróleo sobre a economia brasileira. A medida foi criada após o aumento da instabilidade no mercado global, provocado pelo agravamento do conflito geopolítico no Oriente Médio. A ANP será responsável pelo repasse da subvenção aos importadores de diesel, com critérios baseados no volume comercializado e na diferença entre o preço de referência e o valor definido para o produto. Como a despesa não estava prevista no orçamento de 2026, o governo precisou abrir o crédito extraordinário para garantir a execução da política. A medida atende os critérios de urgência e imprevisibilidade previstos na Constituição. Claudimário Carvalho, para a Voz do Brasil.
1: Em julho, a bandeira tarifária de energia seguirá amarela, indicando a cobrança de taxa adicional sobre as contas de luz no mês.
2: O anúncio foi feito pela Agência Nacional de Energia Elétrica, ANEEL.
1: Com isso, os consumidores vão pagar um adicional de R$ 1,88 para cada 100 kWh consumidos.
2: A bandeira tarifária está amarela desde abril, em razão das condições menos favoráveis para a geração de energia no país.
1: Em períodos secos, quando a produção das usinas hidrelétricas fica prejudicada e é necessário acionar as termoelétricas, a bandeira pode ficar amarela ou vermelha, patamar 1 ou 2.
2: Isso porque a geração por usinas térmicas é mais cara, daí a necessidade da taxa adicional sobre o consumo de energia.
1: O pagamento do segundo lote do imposto de renda será feito amanhã, terça-feira.
2: É a maior restituição da história em relação ao número de contribuintes contemplados. Serão beneficiadas mais de 9 milhões e 500 mil pessoas.
3: São 16 bilhões de reais em créditos para 9.585.797 contribuintes. O valor é o mesmo do lote pago anteriormente, o primeiro lote de restituição do Imposto de Renda 2026, em 29 de maio deste ano. Segundo a Receita, os valores devidos da maior parte dos declarantes serão quitados já nos dois primeiros lotes de 2026. Esses pagamentos deverão alcançar cerca de 80% do total estimado de restituições do ano. Se somarmos os dois primeiros lotes do ano, serão contemplados 18 milhões e 300 mil contribuintes, com um valor total de 32 bilhões de reais em restituições. A antecipação dos créditos se deu após processamento de milhões de declarações em pouco tempo, beneficiando tanto os contribuintes com prioridade legal quanto aqueles que aderiram às soluções digitais, como a declaração pré-preenchida e o recebimento da restituição via PIX. O crédito bancário será realizado ao longo desta terça-feira. Cerca de 4 bilhões e meio de reais serão destinados a contribuintes com prioridade legal, como idosos acima de 80 anos, idosos entre 60 e 79 anos, pessoas com deficiência física, mental ou moléstia grave e contribuintes cuja maior fonte de renda seja o magistério. Para saber se a restituição está disponível, basta acessar gov.br/Receita Federal, clicar em Meu Imposto de Renda e depois em Consultar Minha Restituição. O pagamento é feito somente na conta do titular da declaração. Daniele Popov para a Voz do Brasil.
1: Equipes de resgate brasileiras já estão na Venezuela apoiando o país.
2: A Venezuela foi atingida por terremotos na última quarta-feira, deixando mais de 1.700 mortos.
4: Equipes brasileiras chegaram neste sábado e já atuam principalmente no município de Vargas, no estado de La Guaira, uma das regiões mais afetadas pelos terremotos. Até agora, foram enviados 4 voos da Força Aérea Brasileira, que levaram mais de 1 tonelada de medicamentos e insumos para atendimento de emergência, um hospital de campanha que já está montado, purificadores de água e equipes de bombeiros, com equipamentos e materiais específicos para ações de apoio a desastres, além de cães farejadores. O porta-voz do Corpo de Bombeiros de Minas Gerais, primeiro-tenente Henrique Barcelos, explica como o trabalho dessas equipes está sendo feito.
5: As ações serão concentradas em áreas com edificações colapsadas, onde as equipes vão realizar buscas técnicas, resgate e localização de vítimas, atendimento pré-hospitalar e

0: integração com as autoridades locais por meio dos organismos internacionais.
1: Os terremotos de magnitude 7,2 e 7,5, seguidos de cerca de 20 réplicas, provocaram desabamentos na capital, Caracas, e outras cidades venezuelanas. As equipes brasileiras também vão trabalhar no reforço a telecomunicações com representantes da Anatel e no transporte e apoio aos desalojados. Reportagem Raquel Mariano.
2: Mais modernidade nas unidades de terapia intensiva, salvando a vida de mais pacientes.
3: O Ministério da Saúde inaugurou a primeira UTI inteligente do SUS no Rio de Janeiro.
2: Entre as novidades, monitoramento mais sofisticado dos pacientes e uso da inteligência artificial para reunir dados e acelerar a tomada de decisões.
3: A iniciativa faz parte do Agora Tem Especialistas.
4: Um passo importante rumo à medicina do futuro. A primeira UTI inteligente do SUS foi inaugurada no Hospital Universitário Clemente Fraga Filho, da Universidade Federal do Rio de Janeiro. A novidade utiliza tecnologias de monitoramento contínuo e inteligência artificial para acompanhar em tempo real a evolução dos pacientes. O sistema reúne automaticamente informações dos monitores, identifica sinais precoces de agravamento e auxilia as equipes médicas na tomada de decisões. Segundo o ministro da Saúde, Alexandre Padilha, a expectativa é aumentar as chances de recuperação dos pacientes.
5: Se observa mais precocemente sinais de piora ou os sinais de melhora, então, com isso, você faz a ação, a medicação, a mudança de conduta mais rápido. Com isso, você salva esse paciente, ele sai mais rápido da UTI. Ele saindo mais rápido da UTI, gira mais o leito da UTI. Você pode trazer outros pacientes da UTI. Com isso, vai reduzindo o tempo de quem está esperando para a UTI e salva vidas dentro da UTI.
4: A iniciativa faz parte da criação da Rede Nacional de UTIs Inteligentes, que recebeu mais de R$ 180 milhões em investimentos. Nesta primeira etapa, serão 10 leitos inteligentes em 7 hospitais de referência, espalhados pelo país. Depois, o projeto será ampliado para 280 leitos em 14 UTIs. A entrega faz parte do programa Agora Tem Especialistas do Ministério da Saúde, que busca ampliar e qualificar a assistência no SUS. Em pouco mais de um ano, o programa bateu recorde de cirurgias eletivas, quase 15 milhões de procedimentos. O governo federal também tem levado atendimento móvel por meio de carretas, que oferecem exames e atendimento em diversas especialidades, como ressaltou o ministro da Saúde, Alexandre Padilha.
6: Mais de 2.800 municípios brasileiros já tiveram atendimento dessas carretas. Nós vamos chegar a 150 dessas carretas até o final do ano e 81% dos atendimentos são das mulheres, porque a saúde da mulher é prioridade absoluta e as carretas têm ajudado muito na saúde da mulher.
4: A estratégia também foi responsável pela inclusão de mais de 1,5 milhão de especialistas no atendimento à rede pública do país. Reportagem Luana Karen.
2: E o Ministério da Saúde incluiu mais uma estratégia para ampliar o acesso a cuidados especializados no Sistema Único de Saúde.
3: A partir de agora, a infectologia foi incluída no programa Agora Tem Especialistas e faz parte da oferta de cuidados integrados.
2: A iniciativa tem como objetivo fortalecer a atenção a pessoas vivendo com HIV e ou com AIDS, que demandam avaliação diagnóstica e acompanhamento integrado.
3: Já fazem parte do programa 6 especialidades. São elas: cardiologia, ginecologia, oftalmologia, oncologia, ortopedia e otorrinolaringologia.
2: Os cuidados integram um conjunto de procedimentos que vão desde consultas, exames e tecnologias de cuidado à condução de agravos específicos de rápida resolução.
3: Amanhã, dia 30 de junho, é o último dia da campanha de vacinação contra o HPV.
2: Mesmo após essa data, a vacina vai continuar disponível para imunização de grupos prioritários.
3: A vacina protege contra o papilomavírus humano, responsável por diversos tipos de câncer.
7: O papilomavírus humano, HPV, é a infecção sexualmente transmissível mais comum no mundo. A vacina é segura e fundamental na prevenção de diversos tipos de câncer, como de colo do útero, vulva, pênis, garganta e pescoço. A advogada Marici Valeta conta que não quer ver o filho correr riscos e o levou para vacinar contra o HPV aos 10 anos de idade.
8: Primeiro que é uma coisa perigosa, né? Que pode levar a outras doenças bastante perigosa.

0: além da proteção individual, acho que a gente tem que ter em mente esse efeito coletivo, né, que é de você interromper um pouco esse ciclo.
1: A vacina deve ser tomada antes do início da vida sexual. Ela faz parte da rotina do Calendário Nacional para Crianças e Adolescentes de 9 a 14 anos, que tem direito ao imunizante de graça. Outros grupos também têm esse direito. Pessoas vivendo com HIV, pacientes oncológicos, pessoas transplantadas, usuários de profilaxia para o HIV e vítimas de violência sexual. Éder Gatti, diretor do Departamento do Programa Nacional de Imunizações do Ministério da Saúde, fala sobre a importância dessa imunização.
2: Quando a gente fala de vacinação, a gente está falando de evitar câncer. Casos que teriam um custo enorme no tratamento, e câncer, ele é de alta complexidade. Então a pessoa, quando ela se vacina, ela está contribuindo com a sua proteção e seu bem-estar, mas também ela está dando uma grande contribuição a toda a sociedade brasileira, fazendo ali uma proteção ao Sistema Único de Saúde, garantindo que ele fique mais acessível para outras patologias e outras pessoas.
1: Até amanhã, 30 de junho, quem tem entre 15 e 19 anos também pode se vacinar de graça contra o HPV. Após esse prazo da campanha, o imunizante deve ser adquirido em clínicas particulares. Mas a vacinação gratuita continuará disponível para os grupos prioritários. Reportagem Nazi Brum.
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4: Oportunidades. Estudantes indígenas e quilombolas agora têm reserva de vagas para estágios nos órgãos públicos federais.
5: 3% serão destinados aos indígenas e 2% aos quilombolas. As regras já garantem reserva para estudantes negros e para pessoas com deficiência.
6: Para acessar as vagas disponíveis nas cotas, é preciso se autodeclarar como pertencente a algum desses grupos. Isso é feito durante o preenchimento da inscrição. A diretora de Planejamento da Força de Trabalho do Ministério da Gestão, Maria Aparecida Chagas, fala do impacto da iniciativa.
7: É uma forma, né, da administração pública contribuir para a trajetória formativa dessas pessoas, para auxiliar essas pessoas no mundo do trabalho, para auxiliar essas pessoas a entenderem quais são os códigos, a forma de atuação, o que é o trabalho.
6: Marcelo Barbosa, da representação estudantil da Coordenação Nacional de Articulação das Comunidades Negras Rurais Quilombolas, argumenta que ter melhores chances de acessar o estágio é fundamental para esses estudantes.
8: Nós vemos uma realidade em que os estudantes precisam sair dos seus territórios para irem para a cidade para fazerem a universidade. E esse auxílio financeiro das bolsas vai ajudar na permanência desses estudantes.
6: Braulina, do povo Baniuá, faz doutorado na Universidade de Brasília e comemorou a reserva de vagas em estágios como uma oportunidade de melhoria profissional para parentes de todas as etnias indígenas.
9: Para que a gente tenha mais parentes qualificados na sua área e que tenham parentes com experiência no estágio e em outros lugares. É o primeiro passo de muito sonho que vem e estamos muito felizes.
6: Cerca de 16 mil estudantes fazem estágios na administração pública federal. As oportunidades são para nível médio, ensino técnico, graduação e pós-graduação. Cada órgão divulga os estágios que oferece e tem até o início de setembro deste ano para se adaptar às novas regras de reserva de vagas. Reportagem Carlos Oliveira.
4: Jovens que completam 18 anos em 2026 têm até amanhã, dia 30, para fazer o alistamento militar obrigatório.
5: Quem perder o prazo poderá pagar multa e enfrentar restrições, como impedimento para tirar passaporte, assumir cargo público e participar de concursos.
4: A expectativa é que mais de 1 milhão de jovens participem do processo em todo o país.
5: O procedimento pode ser feito pela internet, no site alistamento.eb.mil.br ou em uma junta do Serviço Militar.
4: Essas foram as notícias do Governo do Brasil.
5: Uma realização da Secretaria de Comunicação Social da Presidência da República.
4: Com produção da empresa Brasil de Comunicação.
5: Fique agora com as notícias do Poder Judiciário e do Congresso Nacional. Boa noite.
4: Uma boa noite e até amanhã.
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12: Supremo Tribunal Federal lança edital para receber proposta sobre a modernização do sistema de justiça. STJ decide que é ilegal a busca na casa do suspeito de um crime baseada apenas no relato de outros réus. Ministério Público Eleitoral aciona governador do Amapá por promoção pessoal na fachada da Secretaria de Educação. Boa noite, eu sou o Arthur Filho. O Supremo Tribunal Federal lançou o edital para receber propostas sobre a modernização do sistema de justiça. Os interessados podem enviar manifestações institucionais sem caráter pessoal, que deverão ser apresentadas por meio de formulário eletrônico até 15 de agosto. Fernanda Porto.
13: As contribuições serão analisadas pelo Grupo de Estudos para a Modernização do Sistema de Justiça, instituído pelo presidente do Supremo Tribunal Federal, o ministro Edson Fachin. As sugestões deverão tratar de temas como simplificação processual, redução da litigiosidade, transformação digital, governança da inteligência artificial, modernização das carreiras e da gestão judiciária, fortalecimento da integridade institucional, transparência pública, proteção dos direitos fundamentais e promoção de maior estabilidade jurídica para o desenvolvimento econômico e social do país. O edital completo pode ser acessado no portal stf.jus.br.
12: Polícia não pode entrar em casa de pessoa suspeita de um crime apenas porque outros suspeitos a acusaram. Para o STJ, esse tipo de informação por si só não é suficiente para justificar a entrada no imóvel. Fátima Uchoa.
14: Um homem foi acusado de tráfico de drogas e condenado juntamente com outras duas pessoas. Pela denúncia durante a abordagem policial, os outros dois réus o apontaram como fornecedor das drogas. Também informaram o endereço dele aos agentes, que foram ao local para realizar o flagrante. O Tribunal de Justiça de Goiás considerou a busca domiciliar legítima, mas a quinta turma do STJ reconheceu a ilegalidade dessa busca e das provas obtidas, e com isso absolveu o réu. Segundo o relator ministro Ribeiro Dantas, o ingresso dos policiais no imóvel deveria ter sido precedido de justa causa que amparasse o flagrante, de mandado judicial ou de consentimento comprovado do morador.
12: Ouvir a população para melhorar os serviços prestados. Esse é o papel da consulta pública realizada pela Justiça do Trabalho. Foram mais de 2.400 participações registradas. Mila Amaral.
15: A pesquisa aconteceu de 25 de maio a 5 de junho em todo o país e ouviu as opiniões e sugestões da população de fóruns e de tribunais trabalhistas. Entre as principais demandas, reduzir processos pendentes e julgar processos com mais de 2 anos foram sugeridos na pesquisa. Além disso, 15% dos participantes concordam que a Justiça do Trabalho deve incentivar a conciliação como forma de resolver conflitos trabalhistas. Os dados coletados também vão servir como base para definir as metas nacionais do Judiciário Trabalhista para 2027.
12: Ministério Público Eleitoral aciona governador do Amapá por promoção pessoal na fachada da Secretaria de Educação. O órgão pede a retirada imediata dos banners com agradecimentos ao gestor sob pena de aplicação de multa diária de R$50 mil. Vanessa Pereira.
16: Na ação apresentada para a Justiça Eleitoral, o MP aponta a prática de propaganda eleitoral antecipada para o governador Clécio Luiz. De acordo com a apuração, foram espalhados 7 banners com mensagens de agradecimento ao político dentro do prédio da Secretaria de Estado de Educação, em Macapá. A instalação da publicidade no prédio público viola o princípio da impessoalidade, já que não possui caráter educativo nem de orientação social. Além da retirada imediata das peças sob pena de multa diária de R$50 mil, o MP Eleitoral pede também que a Justiça reconheça a ilegalidade das condutas.
12: 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A você, uma ótima noite.
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10: Eu sou Paula Groba.
17: E eu sou Ricardo Nakaoka.
10: E estes são os destaques de hoje do Jornal do Senado, que começa agora.
17: Após aprovação do Congresso, Receita Federal divulga a primeira lista de devedores contumazes.
10: Senadora quer esclarecimentos sobre impactos da crise do BRB e do Banco Master.
17: Senado analisa estatuto para garantir direitos da população em situação de rua.
10: Boa noite.
17: Boa noite.
10: Nem todo contribuinte com dívidas é considerado devedor contumaz. Essa classificação vale para empresas que acumulam débitos tributários de forma recorrente e como estratégia de negócio.
17: A Receita Federal divulgou a primeira lista com esses contribuintes, prevista no Código de Defesa do Contribuinte, aprovado pelo Senado no início do ano. O primeiro setor a ter os nomes publicados foi o de fumo e tabaco. Mais detalhes com o repórter Douglas Castilho.
18: A lei define como devedor contumaz aquele que acumula dívidas tributárias de forma reiterada, sem justificativa e em valores relevantes. O objetivo é combater a inadimplência estruturada, que é quando as empresas utilizam as chamadas técnicas de planejamento tributário agressivo para burlar o fisco sem violar os regulamentos mais severos, reduzir a concorrência desleal, já que as empresas devedoras conseguem praticar preços mais baixos no mercado, e aumentar a transparência fiscal. Quando da aprovação do projeto que deu origem à lei, o relator senador Efraim Filho, do PL da Paraíba, fez questão de ressaltar que não é qualquer prática que se encaixa no conceito de dívida contumaz, definido de forma bastante objetiva.
19: Separar a contumácia da inadimplência, ou seja, o devedor contumaz é quem faz da sonegação seu modelo de negócio. Jamais uma empresa que está no mercado formal, que gera empregos, que paga também seus impostos, por ter um momento de crise, um período de inadimplência periódico, temporário, ela não se enquadrará de nenhuma forma nesse conceito de contumaz.
18: O senador Isauci Lucas, do PL do Distrito Federal, relembrou que a publicação da lista é apenas uma das medidas dentro do que se chama Código de Defesa do Contribuinte.
20: Além da questão do devedor contumaz, ele de fato inclui, no sentido de respeitar a expectativa dos contribuintes, reduzir realmente a litigiosidade, usando inclusive formas alternativas de resolução de conflitos, facilitar o cumprimento das obrigações, reprimir a evasão, fraude, etc., presumir de boa fé do contribuinte.
18: Antes de incluir qualquer empresa na lista, a Receita deve fazer notificação prévia e conceder 30 dias para regularização ou defesa. Segundo a entidade, novas listas deverão ser apresentadas em julho.
10: O senador astronauta Marcos Pontes, do PL de São Paulo, defendeu investimentos em ciência, tecnologia e infraestrutura para fortalecer a capacidade do Brasil de desenvolver vacinas e responder a futuras emergências sanitárias. Segundo ele, o país precisa adotar uma cultura de prevenção, com um orçamento contínuo para pesquisa, formação de profissionais e manutenção de estruturas estratégicas para reduzir a dependência de outros países em situações de crise. O financiamento da produção de vacinas nacionais foi tema de uma audiência pública na Comissão de Ciência e Tecnologia.
17: O parlamentar também defendeu o acesso da população a informações científicas de qualidade sobre vacinação. Na opinião dele, ninguém deve ser obrigado a se vacinar, mas o conhecimento é fundamental para que as pessoas tomem decisões conscientes e contribuam para a proteção coletiva em momentos de emergência sanitária.
21: Vejo muitas ideias erradas com relação à vacina. Se eu me perguntar assim, você é a favor a obrigar as pessoas a tomar vacina? Não, sou a favor de obrigar ninguém a nada. Existem efeitos colaterais? Existem. Então tem que ser muito claro com relação a isso. Mostrar quais são os efeitos colaterais e a pessoa decide se toma ou não aquela vacina. E eu acredito que uma informação bem feita de ciência para as pessoas vão decidir pelo correto, que é tomar a vacina.
10: E a lei que ampliou as ações de combate ao mosquito transmissor da dengue, zika e chikungunya completa 10 anos.
17: Sancionada em junho de 2016, a norma autorizou medidas como mutirões de limpeza, campanhas educativas e visitas a imóveis. A proposta foi debatida e aprovada pelo Senado durante uma das maiores crises sanitárias da década.

0: década. A reportagem é de Yasmin Rodrigues.
1: Em vigor desde 27 de junho de 2016, a lei que ampliou as ações de combate ao mosquito transmissor da dengue, zika e chikungunya completa 10 anos. Com participação dos senadores, o texto foi debatido em meio à emergência sanitária provocada pelo avanço dessas doenças. Na votação da proposta, o senador Humberto Costa, do PT de Pernambuco, que atuou como relator da medida, destacou a importância de fortalecer a vigilância.
2: Sem dúvida, esse é o problema de saúde pública mais crítico, não somente do Brasil, mas hoje em termos mundiais. Então, acho que deve ser um esforço de toda a sociedade nesse momento. Eu que já tive a oportunidade de ser ministro da Saúde, que tenho um projeto de lei com esse mesmo conteúdo, eu creio que é uma decisão correta. Como acho também que o Congresso estará inteiramente aberto e suscetível a garantir os recursos orçamentários necessários para que o combate ao Aedes aegypti se faça da melhor maneira possível.
1: A legislação autorizou a União, estados e municípios a adotarem medidas excepcionais e também trouxe mudanças importantes no amparo social às famílias afetadas pelo surto de Zika. 10 anos depois, a legislação segue como base para ações emergenciais de vigilância em saúde e é considerada um marco na resposta institucional à crise sanitária de 2016.
3: O secretário de Economia do Distrito Federal deve ser convidado a explicar na Comissão de Assuntos Econômicos os impactos da crise envolvendo o BRB e o Banco Master.
0: O pedido é da senadora Damares Alves, que quer esclarecimentos sobre as garantias oferecidas pelo GDF e os possíveis reflexos nas contas públicas. Repórter Marcela Cunha.
4: O secretário de Economia do Distrito Federal, Valdivino José de Oliveira, deve comparecer à Comissão de Assuntos Econômicos para falar sobre os impactos da crise envolvendo o BRB e o Banco Master nas contas públicas do Distrito Federal. O pedido foi feito pela senadora Damares Alves, do Republicanos do Distrito Federal, que afirmou que parte das dúvidas levantadas pelos senadores depende de explicações do governo distrital.
5: Há garantias que o GDF está dando para esse grande acordo aí, essa grande reconstrução, reestruturação do banco, que nós temos que ouvir o secretário de Economia do DF.
4: O requerimento cita dúvidas sobre garantias oferecidas pelo governo local, uso de ativos públicos, compromissos assumidos pelo GDF e possíveis reflexos fiscais, orçamentários e patrimoniais do acordo homologado pelo Supremo Tribunal Federal. Damares quer saber se a operação pode afetar a capacidade de investimento do Distrito Federal, a execução de políticas públicas, concursos, nomeações e as contas das próximas administrações.
3: O Ministério da Saúde criou uma política nacional para adaptar o atendimento do SUS à realidade da população em situação de rua.
0: O tema também é acompanhado pelo Senado, que analisa um projeto para criar o Estatuto da População em Situação de Rua. Repórter Henrique Nascimento.
6: O SUS terá novas diretrizes para atender pessoas em situação de rua. O Ministério da Saúde instituiu uma política nacional para ampliar o acesso dessa população à atenção básica. Para quem vive essa realidade, o acesso ao cuidado pode fazer diferença no momento em que vínculos familiares, emprego e moradia já foram perdidos. Rogério Barba passou anos em situação de rua e hoje ajuda no acolhimento de outras pessoas em Brasília.
7: E aí eu me envolvi com o álcool. Eu conheci o crack em 1989 e o crack fez, apesar de eu não ter parentes, eu tinha muitos amigos bons. Só que o crack fez e o álcool fez eu perder os vínculos.
6: O tema também é discutido no Senado. Um projeto quer criar o Estatuto da População em Situação de Rua e prevê direitos básicos como acesso à alimentação gratuita, água potável, itens de higiene e banheiros públicos. Autor da proposta, o senador Randolfe Rodrigues, do PT do Amapá, defende que o poder público atue tanto no acolhimento quanto no combate à violência contra quem vive nas ruas.
8: O poder público tem que tomar as medidas necessárias para dar guarida e para acolher as pessoas de rua e, ao mesmo tempo, criminalizar aqueles que detestam pobres, aqueles que ofendem e atacam os pobres.
6: O projeto que cria o Estatuto da População em Situação de Rua está em análise na Comissão de Constituição e Justiça.
0: O Com edição de Paula Groba e trabalhos técnicos de João Lira, o Jornal do Senado fica por aqui. Acompanhe agora as notícias da Câmara dos Deputados. Boa noite.
3: Boa noite e até amanhã.
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10: Comissão aprova novas regras para blindagem de teto solar de veículos.
11: Deputados determinam a apresentação de antecedente criminal de noivos.
10: Proposta autoriza auxílio para contenção de agressor de mulher em voo.
11: Projeto em análise define ações integradas para evitar quedas de idosos.
10: Boa noite. Avança na Câmara projeto que cria uma política integrada para prevenir quedas de pessoas idosas. Quem tem as informações é a repórter Sofia Peçanha.
12: As quedas estão entre as 10 condições de saúde que mais levam à incapacidade funcional, segundo o estudo longitudinal da saúde dos idosos brasileiros. Visando a saúde e o bem-estar da pessoa idosa, a Comissão de Saúde aprovou o projeto que cria a Política Nacional de Prevenção de Quedas entre Pessoas Idosas. O principal objetivo é reduzir o número de quedas, suas consequências físicas, psicológicas e emocionais, além de promover o envelhecimento ativo e saudável da população idosa. Um dos autores da proposta, o deputado Luiz Couto, do PT da Paraíba, salientou que, atualmente, o Brasil não possui uma política nacional voltada para a prevenção de quedas. E, com isso, a nova política visa atender essa demanda, proporcionando diretrizes e cooperação intersetorial nas áreas de saúde, assistência social, urbanismo e transporte, por exemplo. O projeto propõe ações amplas, como programas de exercícios físicos específicos que fortalecem o equilíbrio e a mobilidade, melhorias na infraestrutura urbana e nos ambientes residenciais, campanhas educativas sobre a importância da prevenção de quedas e a capacitação de profissionais de saúde e cuidadores. O deputado Alan Garcês, do PP do Maranhão, relator na comissão, ressaltou que a proposta não apenas reforça uma questão de saúde pública no Brasil e no mundo, mas também reduz os impactos financeiros para o sistema de saúde.
13: Pois se trata de inovação legislativa necessária e essencial para as pessoas idosas. Além do mais, medidas preventivas de saúde sempre economizam recursos financeiros ao Estado, pois ao evitar a queda haverá certamente redução dos gastos de recursos públicos com cirurgias e procedimentos médicos invasivos.
12: Agora, o projeto que cria a Política Nacional de Prevenção de Quedas entre Pessoas Idosas será analisado pelas Comissões de Finanças e Tributação e Constituição e Justiça. Da Rádio Câmara de Brasília, Sofia Peçanha.
9: Previdência.
11: Câmara analisa a proposta de aposentadoria para policial com invalidez permanente. O repórter José Carlos Oliveira nos conta mais detalhes.
14: A Câmara dos Deputados analisa o projeto de lei que define casos específicos de invalidez permanente que deverão garantir a aposentadoria ou pagamento de seguro a profissionais de segurança pública que sofrerem acidentes em serviço. Entre as hipóteses que impedem o exercício da atividade estão cegueira, paraplegia, tetraplegia e amputação de braço ou perna. A aposentadoria ou seguro seriam válidos para policiais federais, civis, militares e penais, bombeiros militares e guardas municipais. A proposta partiu do deputado Bibo Nunes, do PL do Rio Grande do Sul, e foi aprovada na Comissão de Relações Exteriores, onde o relator, deputado Sargento Faur, do Paraná, incluiu os policiais legislativos entre os beneficiados. A intenção, segundo Faur, é proteger todos os operadores da segurança pública.
15: Importante para dar uma segurança jurídico-financeira para policiais, operadores de segurança pública, né, que arriscam diariamente suas vidas em acompanhamentos táticos, em confrontos, e eles precisam de uma segurança tanto para o policial que sofrer sequelas graves, como principalmente para familiares, né, que porventura perdem os seus entes aí em confronto.
14: A proposta de casos específicos para a aposentadoria de policial com invalidez permanente ainda será analisada nas comissões de Segurança Pública, de Previdência, de Finanças e Tributação e de Constituição e Justiça. Da Rádio Câmara de Brasília, José Carlos Oliveira.
9: Segurança Pública.
10: Câmara aprova que a ANAC requisite auxílio para deter agressor de mulher durante voo. A repórter Mônica Tati explica a proposta.
16: A ANAC, a Agência Nacional de Aviação Civil, poderá ser autorizada a requisitar força policial para deter agressor de mulher em aviões. O projeto foi aprovado em todas as comissões da Câmara e está sendo apreciado agora pelo Senado Federal. A legislação já prevê que a ANAC adote medidas necessárias para a segurança de pessoas e bens no transporte aéreo. No entanto, a proposta amplia as competências legais da agência no caso específico de agressão contra as mulheres. A relatora na Comissão de Viação e Transportes, a deputada Rosana Valle, do PL de São Paulo, explica que a proposta é importante para garantir mais clareza à lei e permitir que situações de assédio não se tornem mais graves.
17: Dentro de um avião não há para onde a vítima ir. É um ambiente fechado, um ambiente com alta vulnerabilidade. Portanto, o projeto garante uma resposta rápida, um respaldo legal para conter qualquer situação de violência, especialmente contra as mulheres. E por que destacar a proteção da mulher? Porque casos de assédio e agressão em transporte público, por exemplo, ainda acontecem de maneira costumeira e uma posição de vulnerabilidade para a mulher.
16: Rosana Valle acrescenta que o projeto não cria novas punições, mas garante a intervenção rápida, a proteção da vítima e a segurança dos passageiros e da tripulação. O projeto, que autoriza a ANAC a requisitar força policial para deter agressor de mulher em aviões, aguarda a votação no Senado. Se for aprovado, segue para a sanção presidencial. Da Rádio Câmara de Brasília, Mônica Tati.
9: Meio Ambiente.
11: Comissões da Câmara analisam um projeto que obriga unidades de conservação a garantirem o acesso a idosos, pessoas com deficiência ou com mobilidade reduzida. Quem traz os detalhes é a repórter Júlia Lopes.
18: Com o objetivo de facilitar o acesso a todos em unidades de conservação da natureza, como parques e florestas nacionais, a Comissão de Meio Ambiente e Desenvolvimento Sustentável da Câmara dos Deputados aprovou o projeto que obriga esses espaços a adotarem medidas de acessibilidade para pessoas com deficiência, com mobilidade reduzida ou idosos. Entre as medidas previstas estão a instalação de rampas, corrimão, trilhas adaptadas, sinalização adequada, transporte interno e também a formação de pessoal capacitado. O texto também determina a criação do Plano de Acessibilidade, que deverá ser elaborado pelo órgão gestor da unidade de conservação com a especificação das estruturas e adaptações a serem implementadas, os prazos de instalação e a identificação de eventuais incompatibilidades entre o plano de manejo e a implementação das medidas de acessibilidade e inclusão. O relator da proposta, deputado Chico Alencar, do PSOL do Rio de Janeiro, defendeu que o projeto se adequa à realidade das unidades de conservação e explicou como se dará a sua implementação.
19: Estabelecendo, inclusive, um prazo de 180 dias para essa adequação dessas unidades à presença, participação dessas pessoas que tenham essas limitações. É interessante que a gente estabeleceu também etapas para essa implementação, a fim de que a lei desça do papel para a vida real, seja de fato efetivada.
18: Atualmente, segundo o Instituto Chico Mendes de Conservação da Biodiversidade, órgão responsável por fiscalizar e gerir as unidades de conservação federais, o Parque Nacional da Chapada dos Veadeiros, o Parque Nacional da Tijuca, o Parque Nacional Marinho de Fernando de Noronha e o Parque Nacional do Iguaçu são alguns dos locais que já contam com adaptações para receber visitantes com mobilidade reduzida. A exclusão ou limitação de acesso a esses ambientes compromete não apenas a Lei Brasileira de Inclusão da Pessoa com Deficiência, como também contraria a função socioambiental dos espaços naturais. O novo texto introduziu a terminologia usada pela legislação ambiental e de acessibilidade e segue agora para análise na Comissão de Finanças e Tributação. Da Rádio Câmara de Brasília, Júlia Lopes.
9: Comissões.
10: Câmara analisa projetos para restringir fogos de artifício e exigir informação de ruído nas embalagens. A repórter Daniela Lessa nos conta como estão as propostas.
20: Alguns estados e municípios já regulamentaram o uso de fogos de artifício. No estado de São Paulo, uma lei de 2021 proibiu a queima, a soltura e o comércio de fogos de estampido. Já na cidade do Rio de Janeiro, a Câmara Municipal também aprovou norma que restringe fogos com poluição sonora acima de um limite de decibéis. No Congresso, existem vários projetos de lei em tramitação para criar uma regra federal. Na Câmara, um dos textos mais avançados é uma proposta que reúne uma série de projetos e está pronta para entrar na pauta da Comissão de Constituição.

0: Constituição e Justiça. A ideia central é impedir fogos de grande estampido, como resume o relator, deputado Valdemar Oliveira, do Avante de Pernambuco.
1: Ele não quer proibir os fogos de artifício, apenas aqueles de grande estampido que causem mal, né, que façam uma grande poluição sonora, principalmente aos autistas, aos idosos, aos enfermos, às crianças, às gestantes.
0: Outro projeto quer obrigar que embalagens e, quando possível, que os próprios artefatos

0: de São Paulo, argumenta que a padronização pode dar mais eficácia às regras.
1: Hoje está regionalizado, né? Alguns estados evoluíram, outros não nesse tema. E o que a gente quer é que o Brasil como um todo entenda o quanto fogos de estampido ele é prejudicial para os animais, e isso acaba significando mortes, acidentes. Tem registros de animais que, por total desespero com fogos de estampido, provocaram acidentes fatais de trânsito.
0: Enquanto para muitos os fogos de artifício fazem parte da tradição de festas populares, viradas de ano e comemorações esportivas, para outras pessoas o barulho pode causar sofrimento, estresse e até acidentes, especialmente entre crianças, idosos, pessoas com autismo e animais. O debate sobre como equilibrar...
2: O teto não poderá ter mecanismo de abertura ou deslizamento. O objetivo da medida é evitar pontos de vulnerabilidade na estrutura do automóvel. O nível de proteção balística do teto também deverá ser o mesmo das outras partes do veículo. Como explica o relator, deputado general Pazuello, do PL do Rio de Janeiro, a proposta ainda exige a troca dos vidros do veículo sempre que houver danos na blindagem.
3: Uma das coisas do projeto é proibir a reutilização a partir apenas da parte da recuperação estética dos vidros. Não é mais blindado, perde o grau de blindagem. A outra é com relação à normatização da blindagem do teto solar. Então o teto solar às vezes não vem blindado e às vezes fazem uma blindagem com diferença de capacidade de proteção. Essa norma ela garante que o teto solar blindado deva seguir a mesma blindagem do restante da viatura. E que, por orientações técnicas, esse teto seja fixo, não seja móvel. Tenha lá a luminosidade, tenha a transparência, mas ele é fixo.
2: O texto aprovado também autoriza a blindagem parcial de veículos, tanto para uso particular quanto oficial. Essa modalidade permite proteger apenas partes da carroceria ou dos vidros e pode ter custo menor. Nesse caso, o documento do carro deverá informar quais partes estão protegidas. A blindagem de veículos no Brasil é controlada principalmente pelo Exército. Dentre as normas de segurança previstas, está a exigência de que o nível de proteção balística seja uniforme em todas as partes do automóvel. O Código de Trânsito Brasileiro, por sua vez, determina que, no caso de blindagem, o poder público não pode exigir documento ou autorização adicional para registro ou licenciamento no órgão de trânsito. Antes da Comissão de Segurança Pública, o projeto foi rejeitado na Comissão de Viação e Transportes. Agora ele segue para a Comissão de Constituição e Justiça e ainda terá de ser votado pelo plenário. Da Rádio Câmara de Brasília, Maria Neves.
4: Desenvolvimento Regional.
5: Comissão aprova projeto que cria estruturas municipais para ajuda em desastres. A reportagem é de Luiz Cláudio Canuto.
6: A Comissão de Integração Nacional e Desenvolvimento Regional aprovou o projeto de lei que estabelece a criação, pelos municípios, de estruturas específicas para lidar com situações de emergência e desastres. Pela proposta, os centros de operações seriam implementados com apoio do Estado e conforme o grau de risco de cada localidade. O texto aprovado é a versão do relator, deputado Benes Leocádio, do União do Rio Grande do Norte, ao projeto do deputado Júlio Lopes, do PP do Rio de Janeiro, que foi apresentado em 2024. O deputado acredita que a medida reduz as consequências na vida das famílias.
7: A grande maioria dos municípios do país já tem suas comissões de defesa civil, já tem suas estruturas nas suas diversas secretarias e estrutura de políticas públicas em cada território local, mas essa intenção do Centro de Operações de Cidade é reunir nessa estrutura todas as condições que já disponham em cada município e aí sirva de instrumento para agilizar, junto aos demais órgãos, a Comissão de Defesa Civil Nacional, dentro do Ministério da Integração, a questão da burocracia existente no tocante à decretação de estado de calamidade pública para facilitar a liberação de recursos. E eu acho que esse centro de operações facilita muito mais como um arregimentador de soluções que venham realmente dar resposta com a maior

0: brevidade possível.
1: Desde 2012, motivado por enchentes e secas na primeira década do século XXI, o então governo Lula sancionou uma lei com a Política Nacional de Proteção e Defesa Civil. Segundo o texto, os municípios deveriam coordenar as ações com estados e a União. Os municípios deveriam articular, além das ações, o levantamento da identificação dos riscos de desastres nas regiões geográficas e grandes bacias hidrográficas do país. Esses levantamentos, que originariam os planos, deveriam estar prontos nos primeiros 18 meses após a publicação da lei e atualizados a cada 3 anos. O relator do projeto aprovado na Câmara propôs que a instalação e a manutenção dos centros de operação sejam realizados com apoio dos estados e orientados conforme o nível de risco de cada município. A proposta ainda vai ser analisada pela Comissão de Constituição e Justiça antes de seguir para o Senado. Da Rádio Câmara de Brasília, Luiz Cláudio Canuto.
2: Justiça.
3: Câmara aprova a obrigação para noivos apresentarem antecedentes criminais. A repórter Silvia Munhato tem mais detalhes.
4: A Comissão de Constituição e Justiça da Câmara aprovou o projeto que inclui a certidão de antecedentes criminais e a certidão judicial civil e criminal como documentos obrigatórios na habilitação para o casamento. O relator, deputado Capitão Alberto Neto, do PL do Amazonas, explicou que a existência de antecedentes não vai impedir o casamento, mas diz que é importante para a mulher ter mais informações diante do total de feminicídios no país.
5: Imagina, se ele tem um passado de violência contra a mulher vai decidir se vai querer casar ou não, sabendo daquela informação. Não vai impedir, mas vai ser obrigatório ele apresentar esses documentos, assim como ele apresenta na hora do concurso público, ele vai apresentar também na hora de casar.
4: O texto aprovado prevê que ambos os noivos deverão ter ciência do conteúdo das certidões. O projeto que prevê a apresentação de certidão de antecedentes criminais e a certidão judicial civil e criminal na habilitação para casamentos deve seguir agora para o Senado. Da Rádio Câmara de Brasília, Silvio Minhato.
6: Termina agora o jornal Câmara dos Deputados, produzido pela Rádio Câmara, com trabalhos técnicos de Wellington Teles e a apresentação de Luciana Vieira e Val Monteiro. Boa noite.
3: Boa noite. Você fica agora com as notícias do Tribunal de Contas da União.
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2: 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Boa noite.

0: 9h59.
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16: Boa noite para você, ligado com o som da Rádio V102. Estamos no ar para mais um programa Maratona, na sua noite de segunda-feira, 29, marcando a última segunda-feira, mês de junho. É, quarta-feira já temos a mudança de mês aí. Seja muito bem-vindo. Agora, você sabe, nosso encontro é até a meia-noite na programação da Rádio V com o Maratona. Sou Marcos Serafini e bora lá com as primeiras de hoje para você curtir com a gente. Boa noite!
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3: 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Música preta brasileira, certo? 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

filósofo Friedrich Nietzsche declarou: "Não acredito num Deus que não dance." E eu, Dom Filó, acrescento: "Não acredito num fiel que não mexa." Corpos pretos dançantes, pensantes, libertos e esperançosos, seguem como ondas resistindo aos novos tempos, em busca de futuras conquistas. Salve, grande mestre Cassiano.

0: O fim. Rádio V102 de Ferreiro com a música Além do Fim. Teve também o som do Murilo Rufi, Rael e muito mais. Tocando aqui na sua noite de segunda-feira. Bem-vindo ao nosso programa Maratona, que vai pro intervalo comercial. 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
2: Rádio V102, uma ótima noite pra você. 10 segundos com Luan Pereira e Panda. Tocando aqui pra você que tá escutando nossa rádio nessa noite fria, né, gente? Eita, invernão que chegou chegando, hein? Uma ótima noite pra você. Muito obrigado pela sua escolha e tá com a gente curtindo aqui o nosso som. Você que trabalha durante a noite, encara as noites geladas aí. Bom demais. Tamo juntos aqui com a 102.9. Rádio V, 10h41.
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0: Rádio V102, o som do Maneva e Laona Prado, a música No Sofá da Sala. Bia Frazo também tocou. Boa noite pra você, ligado com a gente da 102.9. Após o intervalo comercial, com o som da Olivia Dean, a gente abre já a segunda parte, a segunda hora do programa. 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

0: Rádio B 102, Alex Medina com Bruno Rosa, Nada Me Faz Esquecer. Thiago York, Menos é Mais, Amei Te Ver também tocou. Uma boa noite pra você, ligado com a gente na 102. Rádio V, 11:21.
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0: 62, o som do Rick Martin e Luan Santana. Música Estranho fechou mais uma sequência de músicas e após o intervalo comercial, já vem a última sequência de músicas. Rádio V, 11:46.
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Rádio V102 com o som da Taylor Swift, fechamos o programa de hoje. Amanhã, terça-feira, às 10 da noite, eu volto em mais uma edição do programa Maratona. Se cuidem do frio e até amanhã. Tchau, tchau.

0: Meia-noite e 25.
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0: 6:44.
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0: Uma e cinco.
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0: 1:34.
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0: 2:07.
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0: 5.
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0: 3:34.
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0: 4 e 6.
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0: 4h29.
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0: 5 e 10.
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0: 5h32.
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0: 5h50.
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0: 6:01.
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2: Muito bem, senhoras e senhores, meninos e meninas, cá estamos nós, graças a Deus, né? Mais um dia, mais uma terça-feira, hoje, chuvosa, né? Terça-feira chuvosa, dia 30 de junho, ano 2026. Vamos todo mundo feliz, né? Classificação da nossa seleção brasileira, 2-1, pois é, jogão, né? A seleção jogou bem, demorou, mas fez o segundo gol, deixando todo mundo na expectativa, mas o que é bom demais, né? Aquele grito de alegria que a gente pôde soltar no final do jogo, comemorando mais uma vitória da nossa seleção brasileira. E por aqui, pontapé inicial para mais uma edição do nosso Despertador. Já já todos os detalhes sobre esse jogão de ontem da nossa seleção, já já muita informação para você até as 8 horas da manhã. 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Em casa, no trabalho, onde quer que você esteja, bom dia.
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2: E uma ótima terça-feira para você, inclusive aos nossos aniversariantes do dia. Parabéns para você. Muitos anos de vida. Aumente o volume. O nosso Despertador está no ar com muita música boa para você. Já já as primeiras informações.

0: na programação da sua rádio, ver o som do Jota Quest.
1: Tempo separou.
0: Fala sério, hein? Jota Quest é pra todos os momentos, né, gente? Fala sério, é verdade. Jota Quest é uma banda boa demais. E você sempre ouve Jota Quest na programação da número 1, é a sua Rádio V 102.9. 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
0: Vamos então de informações para você. O governo de Santa Catarina disponibilizou uma central de informações para atender imigrantes venezuelanos que procuram notícias de familiares e amigos após os terremotos na Venezuela. O atendimento é feito por telefone e também WhatsApp no número 48, é o DDD, atenção, 48-3664-0606. 48-3664-0606, de segunda a sexta, das 10 da manhã às 19 horas. O Estado também colocou equipes, equipamentos e cães de busca à disposição do governo federal para apoiar as operações de resgate, caso seja necessário. Mais informações para você, a rua São José, no bairro Decali, em Videira, segue interditada após um deslizamento de terra registrado no domingo. O incidente comprometeu um muro e colocou em risco uma residência, levando 7 moradores a deixarem o imóvel de forma preventiva. Uma nova vistoria confirmou que o terreno permanece instável e que o tráfego pode agravar a situação. A Defesa Civil mantém a interdição e orienta a população a evitar a área devido à previsão de mais chuvas. Essa e outras informações estão disponíveis no portal RBV.
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0: ótimo dia pra você na programação da número 1. Esse é o nosso despertador. Bom dia, prazer em estar com você na programação número 1. Essa é a sua Rádio V. Um abraço pra você em casa, no trabalho. Alô, você taxista. Alô, você motorista de aplicativo. Logo cedo, né? Ouvindo notícias e também muita música boa, nos dando carona. Aquele abraço pra você, bons lucros, tá? Saúde, muita paz pra você, pra família. Em especial aos aniversariantes do dia, né? Terça-feira, dia 30, é o seu dia. Parabéns pra você. Alegria, paz sempre e, claro, muita felicidade. Isso com certeza faz parte da nossa vida, né? Pra deixar a gente mais feliz também, claro. Olha, quero mandar um abraço pra todos que estão nos ouvindo no aplicativo e também no site. Muito bom dia pra você. Ah, chegou uma mensagem aqui falando pra gente se despedir do time da Alemanha, né? Que tá voltando pra casa. Pois é, senhoras e senhores, fazer o quê, né? Bye, bye, Alemanha! 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
0: Hora de informação: os jovens brasileiros do sexo masculino nascidos em 2008 têm até a próxima segunda-feira para realizar o alistamento militar obrigatório, tá? O procedimento é feito exclusivamente pela internet no portal do Exército Brasileiro. Em Videira, a Junta de Serviço Militar orienta que o cadastro não seja deixado para a última hora. Quem perder o prazo poderá enfrentar restrições, como dificuldades para emitir passaporte, participar de concursos públicos e regularizar documentos. Agora 6h45, bom dia. Videira participa do primeiro Fórum Estadual de Secretarias Municipais de Administração e Gestão, realizado em Florianópolis. O encontro reúne gestores de todo o estado para debater temas como inteligência artificial na administração pública, reforma tributária, compras governamentais e também licitações. Representando o município, o secretário Dionísio Neto destacou a importância da troca de experiências e também da busca por soluções que contribuam para aprimorar a gestão pública e os serviços prestados à população. Essa e outras informações estão disponíveis no portal RBV. Acesse você também. 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
0: Terça-feira com tempo nublado em Videira, temperatura 14 graus.
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0: Rádio V 102.9, mais uma edição do Despertador. Até às 8 horas da manhã. Bom dia.
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0: A Venezuela registrou um novo tremor de terra de magnitude 4,6 nesta segunda-feira, 5 dias após a sequência de terremotos que devastou o país. O abalo teve epicentro próximo à capital, Caracas, e até o momento não há registro de novos danos. Enquanto isso, equipes de resgate seguem as buscas por sobreviventes entre os escombros. Segundo estimativas da ONU, cerca de 50 mil pessoas ainda estão desaparecidas. Essa e outras informações estão disponíveis no portal RBV. Rádio V, 7 horas, 2 minutos.
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0: Nota de falecimento, a funerária São Judas Tadeu e familiares de Honesta Wolf Zanin, residente em Videira, no bairro Cidade Alta, comunicam com profundo pesar o seu falecimento, ocorrido ontem às 13 horas e 40 minutos, aos 91 anos de idade. O seu corpo está sendo velado na capela mortuária de Santa Gema. A despedida será hoje às 14 horas e 30 minutos e logo após seguirá para o seu crematório, o crematório São Judas Tadeu. Comunicamos com profundo pesar o falecimento de Honesta Wolf Zanin. Aos familiares e amigos, as nossas sentidas condolências.
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0: Senhoras e senhores, muito bom dia. Estamos de volta em clima do Copa do Mundo, clima de Copa do Mundo, né?
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0: Em clima de vitória da seleção brasileira. Bom dia pra você.

0: Muito bem, estamos de volta. Desaparecemos, mas voltamos. Agora sim, estava ali gravando algumas informações. Bom dia para você, nosso querido ouvinte. Muito obrigado pela sua audiência. Você curtindo a programação da Rádio V, em casa, no trabalho, onde quer que você esteja. Nosso muito obrigado pela sua companhia, pela sua audiência. Eu sou Fábio Lima. Estamos com você no Despertador até as 8 horas da manhã, em 102.9. Hoje, terça-feira, dia 30 de junho. Um grande abraço para você acompanhando a nossa programação no rádio, no aplicativo, no site. Muito obrigado pela sua companhia. Vamos de informação? Aumente o volume. Muito bem, o governo federal lançou o novo Desenrola, um programa voltado a pessoas que estão com as contas em dia, mas enfrentam dificuldades para conseguir crédito. A iniciativa é destinada principalmente aos trabalhadores informais e oferece empréstimo com juros de até 1,99% ao mês para quitar dívidas como cartão de crédito, cheque especial e crédito pessoal. Para participar, é preciso ter saldo de até R$15 mil em crédito pessoal não consignado e manter um bom histórico de pagamento, com pelo menos 4 parcelas pagas em dia ou com atraso de até 90 dias. O Supremo Tribunal Federal decidiu que é inconstitucional a retirada da exigência do comprovante de vacinação contra a Covid-19 para matrícula e rematrícula em escolas. A decisão torna inválidos decretos de 10 prefeituras de Santa Catarina que dispensavam essa exigência. Na semana passada, o STF rejeitou os últimos recursos apresentados no processo, encerrando então definitivamente o julgamento. Com isso, a decisão passa a ter efeito definitivo, sem possibilidade de novos recursos. Essa e outras informações estão disponíveis para você no portal RBV. Rádio V, 7h23.
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0: Muito bom dia para você, Leandro Puchowski.
3: Bom dia para todos os ouvintes. Mais um dia de tempo instável nesta terça-feira. Vamos para um dia que mescla momentos de tempo seco, mais nuvens do que propriamente chuva, mas em outros momentos, pessoal, ainda há condições para chuva aqui no meio oeste. Quanto mais cidades nossas próximas do Rio Grande do Sul, maior a condição de chuva. Que não é muito o nosso caso, né? Por isso a gente tem esses períodos de melhoria. De qualquer maneira, seguimos com a presença dessa frente fria praticamente parada no sul do Brasil e, portanto, sim, momentos de instabilidade faz parte da previsão também dessa terça-feira, que tem, no período da tarde, temperaturas em torno de 18 e 20 graus. Nós também teremos uma quarta-feira com aberturas de sol, as temperaturas até sobe um pouquinho, essa faixa aí de 20 graus, porque essa instabilidade ela vai continuar muito concentrada entre nós e o Rio Grande do Sul. Então pega mais oeste, a serra, né, quem está próximo do estado vizinho. De qualquer forma, apesar da quarta-feira para nós ter as aberturas de sol e até boa parte do dia com tempo seco, ainda não vamos descartar que alguma chuva acabe acontecendo aqui para nós, ainda segue essa possibilidade. Abraço, até a próxima. Informações do tempo da Puchowski Meteorologia.
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0: Rádio V 102.9, o som da Lola Young. Esse é o nosso Giro Esportivo na sua rádio predileta. Bom dia pra você.
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0: O Despertador e o nosso Giro Esportivo falando dos jogos de ontem, Copa do Mundo 2026. O Brasil está nas oitavas de final da Copa do Mundo 2026, hein? Em uma partida emocionante, a seleção venceu o Japão por 2-1 de virada, com gol da classificação marcado por Gabriel Martinelli aos 49 minutos do segundo tempo. Os japoneses abriram o placar com Sano, mas Casemiro empatou logo no início da etapa final. Agora, o Brasil aguarda o vencedor do confronto entre Noruega e Costa do Marfim para conhecer o adversário das oitavas de final. O duelo será disputado no próximo domingo em Nova Jersey. Mais um jogão emocionante também, o Paraguai fez história ao eliminar a Alemanha na Copa do Mundo. Após empate em 1-1 no tempo normal, com gols de Enciso e Havertz, a seleção paraguaia segurou a pressão na prorrogação, teve um gol alemão anulado pelo VAR e venceu a disputa por pênaltis por 4-3. O grande destaque foi o goleiro paraguaio, que fez defesas decisivas durante o jogo e também nas penalidades. Nas oitavas de final, o Paraguai enfrentará o vencedor do duelo entre França e também Suécia. Em mais um jogo emocionante, também pela Copa, claro, o Marrocos eliminou a Holanda nos pênaltis e garantiu vaga nas oitavas de final. Após empate em 1-1 no tempo normal, a decisão foi para as penalidades, onde os marroquinos venceram por 3-2. O goleiro Bono foi decisivo, enquanto Saibari marcou o pênalti da classificação. Com o resultado, a Holanda está eliminada do Mundial e o Marrocos enfrenta o Canadá já na próxima fase. Pois é. Hoje continuamos, né? Copa do Mundo em pauta, Costa do Marfim e Noruega em campo. Esse jogo acontece hoje às 14 horas, hein? França e Suécia também se enfrentam hoje a partir das 18 horas. Fechamos ainda com México e Equador. Esse jogo acontece às 10 horas da noite. Jogos de hoje pela Copa do Mundo 2026. Nossa pauta para amanhã é mais um Giro Esportivo. Rádio V 7:45.
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1: E vamos que vamos, que o som não pode parar. Essa é a programação da sua Rádio V. Desejando pra você um ótimo dia, tudo de bom, em casa, no trabalho, no carro, nos dando carona. Que seja, claro, um dia abençoado pra você.
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0: Adivinha, fechamos com Maroon 5 na programação da número 1 para você. Ótimo dia. Estamos no ar, finalizando então mais uma edição do nosso despertador. Quero mandar um abração para todos que estão em casa, no trabalho. Mandar um abração também para todos aqueles que estão felizes demais, né, com a vitória da seleção brasileira. Que legal, que legal. E também felizes, né? Afinal de contas, a Alemanha está em casa, está indo para casa nesse momento, né, Alemanha? Fazer o quê, né? 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Tô indo nessa amanhã às 6, mais uma edição para você. Mas eu, Fabio Lima, volto na programação às 13 com o Top 102. Conto, claro, com a sua audiência.
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3: Olá, bom dia, seus lindos. Uma excelente manhã de terça-feira para você, sintonizado com a gente aqui em 102,9 FM. Essa é a Rádio V. De Videira Santa e Bela Catarina, ao vivo todas as manhãs, para ficar junto com você, para te fazer companhia, para começar o seu dia aí com a melhor programação, viu? E também com muito alto astral. Seja bem-vindo. Hoje é terça-feira, dia 30 de junho de 2026, último dia do mês de junho, então bora se despedir com estilo por aqui. Cris Venegaso na área, junto comigo também ele, Léo Bettoni. Bom dia!
4: Bom dia, Cris, e bom dia para toda a nossa galera ligada na V. Hoje nada mais me abala, hoje o dia tá 100%.
3: Ai, que bom, e eu espero que da nossa audiência também, né?
4: Claro.
3: Apesar da chuvarada, sim, né? Estamos quase virando o sapo aí, quase três dias, né?
4: Se de muita chuva. Se for contar que praticamente o final de semana inteiro foi de chuva, mais ontem, mais hoje.
3: E se prepara, porque vem mais chuva por aí, hein? Tá aí. 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
4: Isso aí, o 150 da Líder Farma hoje vale a tua participação com a seguinte pauta: qual coisa simples faz você se sentir rico?
3: Tanta coisa, né? Tanta coisa que às vezes a gente faz.
4: E que a gente acha que é simples, mas na verdade é uma...
3: É um luxo, né?
4: É um luxo.
3: É um privilégio. Conta pra gente aí, hein? 99101-1828. Tá valendo R$150 da Líder Farma pra fechar o mês com chave de ouro. Bora começar com o Matheus e Cauã? E ó, tá tipo nós isso aqui, ó. Nosso santo bateu. Bom dia! Ótima terça-feira, minha gente!
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0: Rádio V, Gayle, aqui na programação da Rádio V com ABCD, tocando pra você na manhã desta terça-feira, dia 30 de junho. Teve também o sucesso do Armandinho com Amor Vem Cá e Matheus e Cauã, o nosso santo bateu. Uma ótima manhã pra você que tá ligado com a gente, tá valendo a sua participação por aqui. Manda mensagem pro Whats da V, né, Léo?
1: 99101-1828, valendo 150 da Líder Farma. Uhum. E a nossa pauta hoje é... Qual coisa simples faz você se sentir rico?
0: Vai pensando aí e manda o seu nome completo aqui pra gente no WhatsApp pra concorrer aos R$150 da Líder Farma.
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1: E tá aí uma coisa que realmente é uma coisa simples, mas a gente se sente rico. Uma carne de qualidade. Como é que ela...
0: Opa!
1: Aquela carne boa de meio-dia, num churrasco também,
0: verdade,
1: claro.
0: Verdade, é isso. Acho que comer bem, né?
1: Também.
0: Faz com que a gente se sinta uma pessoa privilegiada
1: também,
0: aí, né?
1: Claro.
0: Conta pra gente aí, 99101-1828. 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
0: Valeu, Silvia. 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E é isso. WhatsApp sempre liberado para sua participação agora no 99101-1828. Depois do intervalo, a gente volta com as curiosidades, né, Léo?
1: Isso aí.
0: Já, já de volta junto com você aqui no Plugado. 8h22.
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0: Rádio V, você ouviu Cleiton e Romário com a Simone Mendes no sertanejinho dessa sequência de músicas Traindo no Escuro. Antes dessa, rolou o sucesso do CPM 22 ontem, ficou marcado na história ontem, hein?
1: Ontem sim.
0: E também o sucesso de Miles Smith com Nice to Meet You. E falando em ontem, realmente foi um dia marcante, né?
1: Quase que teve três disputas de pênalti. O Brasil foi o que se salvou ainda no final.
0: Tivemos sorte aí, né? E também a estrela do Martinelli brilhando.
1: Claro.
0: E um jogo tenso aí, nós comentamos bastante ele também, repercutimos. Estamos na ressaca do jogo ainda, então nos permitam falar tudo aquilo que eu abro no meu Instagram
1: também.
0: É relacionado ao Brasil.
1: Ou é o Brasil, ou é a Alemanha indo pra casa.
0: Exatamente.
1: Ou a Holanda também.
0: Exatamente. Olha, é surpreendendo, né? Dois gigantes aí, favoritos, a Alemanha e a Holanda, já não estão mais na Copa do Mundo, perderam um pro Paraguai, outro pra Marrocos, nos pênaltis, sofrido, tenso, né? E tá aí a surpresa, a caixinha de surpresa que é o futebol.
1: E o futebol não tem lógica, porque você pega o Paraguai, como é que o Paraguai estreou? Tomando 4-1 dos Estados Unidos, na estreia da Copa, pra daí logo depois eliminar a seleção alemã, que era a seleção que poderia chegar ao Penta, se fosse, não pelo futebol, mas pelo número
0: pela
1: de conquistas.
0: Contagem, né?
1: Pela contagem, ele seria o Penta, se o Brasil não fosse. E ele conquistasse.
0: Então, em 2026, não teremos Penta campeão. Teremos Hexa campeão,
1: exatamente.
0: Se Deus quiser.
1: Não existirá mais nenhum Penta campeão.
0: Vamos trazendo para você aqui as informações e também aquele bate-papo legal, enquanto você manda sua mensagem no WhatsApp 99101-1828 e participa da nossa pauta do dia.
1: Que é qual coisa simples faz você se sentir rico. E eu tava pensando que, na verdade, no nosso país, independente agora, falando lá do político ou não, é triste a gente pensar que, na verdade, a gente é privilegiado de ter uma casa, de ter um carro, de ter esse tipo de coisa. Mas é verdade.
0: Quem tem uma casa
1: já é privilegiado.
0: Com certeza. Mas assim, ó, das pequenas coisas do dia a dia, eu me sinto uma pessoa rica quando eu peço um sushizinho.
1: Também.
0: Aí eu penso assim, opa, começo de mês merece. Ontem também merecia.
1: Claro,
0: né?
1: Que sim. Ou quando você vai comer fora, numa pizzaria, num restaurante.
0: E aí você vai sem... O legal é assim, ó, me sinto rico quando chego no restaurante e escolho pelo lado esquerdo do cardápio, não pelo direito. Lado direito do cardápio.
1: Você olha só aqui, ó, na esquerda.
0: Olha
1: a
0: no
1: direita,
0: que eu
1: você
0: quero
1: nem olha, nem...
0: e nem olha o valor. Isso acontece? É raro. É muito raro.
1: Mas pode acontecer.
0: Mas pode acontecer.
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0: Estamos chegando com as curiosidades de hoje, dia 30 de junho de 2026. Hoje é terça-feira, estamos no inverno, um inverno chuvoso aqui no sul do Brasil, mais especificamente aqui no meio-oeste catarinense. E olha, já se passaram 181 dias do ano, faltam 184. E a lua hoje é cheia. Trazendo pra você aqui os fatos que marcaram época e também o que a gente comemora no dia de hoje, Leozinho.
1: Hoje é Dia Internacional do Asteroide, Dia Internacional do Parlamentarismo e Dia Internacional do Profissional em Biotecnologia. E claro, Dia da Mídia Social, que apesar de a gente estar trabalhando na rádio, todo mundo tem que ter uma mídia social. Facebook, Instagram.
0: Dia...
1: E a gente não vive só disso aqui. Tem o Instagram também pra vocês seguirem lá.
0: É isso aí, dá uma olhadinha lá no @radiov102.9, a gente tá sempre postando os bastidores aqui da rádio, tem promoções exclusivas que rolam por lá também. E hoje em dia o mundo converge para isso, né? Se você tem uma empresa, se você tem um estabelecimento, aí ele tem que ter essa presença digital também. As mídias sociais, elas vieram revolucionando a forma de a gente se comunicar aí também. E se você não acompanha, fica para trás.
1: Claro.
0: Relembrando fatos que marcaram.

0: época, 1972, 54 anos atrás, o primeiro segundo bissexto é adicionado ao sistema de horário UTC. Na verdade, o ano bissexto,
1: é,
0: né?
1: Não, é o segundo bissexto.
0: O segundo bissexto
1: porque,
0: mesmo?
1: Porque, na verdade, pra quem não sabe, o segundo bissexto é o segundo a mais que eles colocam na contagem da Terra.
0: Ah, aquele segundinho.
1: Aquele segundinho, porque a Terra não gira perfeitamente. Então, sim, por conta disso, eles colocam um segundo a mais. Porque se eu não tô enganado, depois de um tempo, já seria acumulado e ficaria entre anos, vamos dizer assim, de distância entre o atraso, por causa desse segundinho que a gente não conta.
0: Por isso que a cada 4 anos temos um dia a mais,
1: também,
0: né? O famoso 29 de fevereiro aí.
1: Isso aí.
0: Em 1986, 40 anos atrás, estreava na TV o programa Show da Xuxa, que
1: isso
0: foi
1: aí,
0: um clássico, né?
1: Marcou a época de toda a infância das pessoas que viveram os anos 80 ali, o Show da Xuxa.
0: É, exatamente. E até hoje, né? Tá aí a Xuxa fazendo o maior sucesso. Inclusive, ela prometeu o último voo da nave, que é o último show que ela vai realizar,
1: claro,
0: aí, pros baixinhos que hoje já são altinhos, poder também aproveitar e matar a saudade aí. E pra fechar...
1: Lá em 2002, há 24 anos atrás, não querendo falar nada, né? Mas já falando, o Brasil conquistou pela 5ª vez a Copa do Mundo depois de derrotar a Alemanha na final por 2-0.
0: Quem não lembra, né? Que viveu aí esse fatídico dia aí
1: pro
0: Brasil.
1: Não querendo fazer a gente sonhar, né? Mas já contando.
0: Lá em 2002, no Japão, era 8 horas da manhã e a gente tava ali, ó, torcendo pelo Brasil.
1: Claro.
0: Com 2 gols de Ronaldo e foi incrível, o pentacampeonato do Brasil. 24 anos depois, estamos nós, mais uma vez,
1: quem
0: em uma
1: sabe,
0: Copa,
1: né,
0: do Mundo, sonhando com o hexacampeonato, né? Nada é impossível.
1: E eu
0: pode
1: tava
0: acontecer
1: pensando em relação a isso do Japão e do fuso horário. Eu fiquei com dó dos japoneses de pensar que ontem pra gente era o quê? 3 horas da tarde. Lá era 3 horas da manhã, eles tiveram que ver o Brasil passar na frente deles e eles irem embora.
0: Exatamente. Um dia perfeito para os brasileiros, tendo aí o Brasil classificado e a Alemanha fora da Copa.
1: E a Holanda também. Já também ponhando no mesmo saco já.
0: Né? Aniversariantes do dia, o destaque está para ele, Mike Tyson, ex-pugilista estadunidense que está fazendo 60 anos.
1: Isso aí. E na verdade, ele, tal qual outro aniversariante de hoje, que é o Michael Phelps, ele passou o esporte. Ele já é lembrado como Mike Tyson.
0: É uma lenda, né?
1: Ele já quase fica mais famoso que o esporte, que ele era. E ele se tornou o campeão mundial dos pesos pesados mais jovem da história. Ele conquistou isso aos 20 anos. E ele é conhecido pelo estilo dele, que é mais agressivo, e os nocautes devastadores, que todo mundo já viu algum vídeo dele no YouTube, dos nocautes que ele dava. Que ele era um cara inigualável.
0: Teve o lance
1: nessa parte da luta.
0: De morder a orelha, não teve?
1: Teve, exatamente.
0: Também, que foi um episódio bem, bem polêmico.
1: E chocante até no esporte também.
0: Chamou a atenção do mundo inteiro. Michael Phelps, como você falou, 41 anos também. É um atleta, ex-nadador estadunidense, ganhou tudo que você possa imaginar.
1: E é o maior medalhista da história dos Jogos Olímpicos, com 28 medalhas e 23 sendo de ouro. Então é pra você ter uma ideia. E ele também, tal qual que eu falei do Mike Tyson, ele é o cara que passou o esporte. Todo mundo conhece já o Michael Phelps. Não precisa nem dizer que ele é um nadador.
0: É.
1: A pessoa
0: só
1: já
0: pelo
1: pega
0: nome.
1: Pelo nome, exatamente.
0: Legal. E pra fechar ela, Marina Rui Barbosa, atriz brasileira, nasceu em 1995 e tá completando hoje 31 anos.
1: E ela começou a carreira bem novinha, né?
0: Super.
1: Ela começou criança. E daí ela se destacou em algumas novelas, como Império e Totalmente Demais. E agora o último trabalho de destaque dela foi sendo a Suzane von Richthofen, né?
0: No Tremembé.
1: Exatamente.
0: Lá na Amazon Prime. É isso, são as curiosidades pra você hoje. Se você conhece alguém que tá de aniversário, manda pra gente aí no 99101-1828. Vem participar também, que tem R$150 da Líder Farma pra você. Lembra de mandar o nome completo na mensagem aqui para concorrer também.
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0: E o pensamento do dia para você hoje é o seguinte: abra bem os ouvidos, a mente e o coração e receba. Alguns causam felicidade onde quer que vão, outros trazem felicidade sempre que se vão. Bom dia! Quem é você, hein? Rádio 14 minutos, faltando para as 9.
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3: A Justiça de Santa Catarina determinou a divisão de um prêmio milionário da Mega Sena conquistado em um bolão. Uma mulher conseguiu comprovar por meio de áudios, testemunhas e pagamentos feitos após o sorteio que tinha um acordo verbal com outro apostador para dividir o valor caso fossem premiados. O bolão faturou cerca de 117 milhões de reais e cada uma das 42 cotas

0: recebeu cerca de 2,8 milhões. Com a decisão unânime do Tribunal de Justiça, a mulher terá direito a receber mais de 1,2 milhão, descontados os valores já pagos pelo réu. Para mais informações, acesse portalrbv.com.br.
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0: Boa! Rafa e Júnior, Hugo e Guilherme, pra agitar a sua manhã aqui na Rádio V, no Plugado. Amam um maloqueiro. 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
0: 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E você aí do outro lado também pode participar no 99101-1828. Quer ganhar R$150 lá da Líder Farma? Então vem participar do Plugado junto com a gente. Interage aí. Tá na hora de saber as informações, os principais destaques dessa manhã de terça-feira do Portal RBV com ele, João Luiz. Bom dia!
2: Bom dia, Cris. Bom dia, Léo. Bom dia, amigos ouvintes do Plugado. Tô vendo que o pessoal tá meio contente aí com o calorzinho que tá fazendo.
0: Pois assim, é. Agora, né? É, a gente sabe que a chuva veio e veio forte, pois né? É. Bastante chuva aí nos últimos dois dias, principalmente. Porém, a temperatura tá um pouco mais agradável, né?
2: É, mas vamos preparando os casacos aí pra uma nova onda de ar frio.
0: Jesus,
2: tá chegando
0: é
2: por
0: chuva,
2: aí.
0: É frio, é frio, é chuva.
2: É, o que as previsões, né? O que os meteorologistas estão dizendo? Que uma nova massa de ar polar deve provocar forte queda nas temperaturas entre quinta-feira agora e sábado. Já esta semana mesmo aí, quinta e sábado, tem aí a previsão de bastante frio novamente. Antes da chegada do frio, Santa Catarina, Rio Grande do Sul e o Paraná ainda enfrentam riscos de temporais com chuva intensa ainda hoje e amanhã, quarta-feira. Amanhã, pela manhã, a previsão de bastante chuva, né? Da madrugada para quarta-feira, então, bastante chuva, inclusive com granizo em alguns pontos aí do estado e também aqui na região sul do país. E depois dessa passagem da frente fria, o ar gelado mais uma vez avança, inclusive vai pegar até o Rio de Janeiro, Mato Grosso,
1: nossa,
2: a região sul aqui também vai avançar aí essa onda de ar frio que está chegando aí, que a previsão é para a partir da próxima quinta-feira até o próximo sábado então. STF confirma decisão e invalida decretos de 10 cidades de Santa Catarina sobre comprovantes de vacinação nas escolas. É importante aí, a decisão foi tomada em fevereiro e agora transitou em julgado, encerrando o processo sem possibilidade de recursos. Entre os municípios estão lá a região litorânea, com o

Balneário Camboriú, Criciúma, também tem no Vale do Itajaí e outras regiões por Santa Catarina, essa decisão então afetando. Saúde de Videira investe em novos equipamentos para a UPA e também atendimento do SAMU, equipamentos que já estão em utilização aqui no pronto atendimento médico de Videira. E aí lembrando que hoje, dia 30 de junho, é o último prazo para quem nasceu lá no ano de 2020.

0: é obrigado a fazer o alistamento militar. Então hoje é o último prazo aqui, a Casa do Cidadão. Para quem tem dúvida de como fazer o processo, que é através do gov.br.
1: Ia dizer que podia, né, ser pelo celular também.
0: Pode ser
1: que...
0: pelo celular, mas quem tem dúvida, não consegue, não pode se dirigir até a Casa do Cidadão ali, que o pessoal ajuda lá, tira dúvidas e ajuda você a fazer, claro, o procedimento de forma correta, porque são vários os impedimentos que você vai ter caso não faça o alistamento ou faça ele fora do prazo determinado. E o assunto do dia não pode ser outro a não ser
1: Brasil.
0: Eliminações.
2: Ah, né? Então, ressaca do jogo, né?
0: Brasil, hoje, ontem de manhã, nós estávamos confiantes aqui.
1: Também.
0: Né? É. O Brasil se classificaria, né? Mas... agora, ninguém poderia imaginar que a Alemanha já iria voltar mais cedo para casa e a Holanda, né?
1: Sim, também. Os dois é que nem eu falei antes com a Cris. Como que você vai imaginar que o Paraguai, que tomou 4-1 na estreia da Copa para os Estados Unidos, ia passar da Alemanha?
0: Exatamente, mas o futebol é isso. Não se diz que o futebol é uma caixinha de surpresas, né?
1: E o mata-mata é assim.
0: E o mata-mata é exatamente isso. Agora, méritos para o Paraguai.
1: Claro.
0: O goleiro do Paraguai...
2: ele brilhou, né?
1: Sim,
2: brilhou. Foi o protagonista, pênaltis, sem dúvida.
0: Né? Pegou dois pênaltis, né? Ele não,
2: foi o protagonista.
0: Não se intimidou com os grandes astros do futebol,
1: claro,
0: alemão, e não quis nem saber. Espera aí que aqui eu defendo esse
2: Mas olhando o histórico da Alemanha, nas últimas Copas do Mundo, não teve uma boa
0: voltou
2: campanha também.
0: Voltou cedo pra casa. A Alemanha é uma das grandes...
1: 2018, 22 e agora.
0: O importante é que o Brasil continua,
1: claro,
0: o único 5 vezes campeão mundial, né?
2: Por enquanto, já valeu.
1: Porque logo já vai ser 6, se Deus quiser, né?
0: Se não conseguir ser campeão mundial esse ano, porque futebol é futebol, né?
1: Claro.
0: Por melhor que você possa estar jogando, um erro apenas.
2: Pode ser.
0: Um golzinho, por exemplo, ali.
1: Pode dividir de 4 anos.
0: O Brasil ontem não se classificou no tempo normal com o gol.
1: Nos 90.
0: Aos 90, 50 minutos do segundo tempo. Né? Aquele juiz lazarento, né? Não terminava o jogo.
1: 4 minutos,
0: né,
1: a mais do que precisava.
0: Eu acho que ele queria prorrogação.
2: Ele
1: estava imaginando isso aí.
0: Ele queria prorrogação, sabe? Ele queria ver o Brasil eliminado, mas não conseguiu. O Brasil se superou. Primeiro tempo, o Brasil deixou muito a desejar.
1: Sim.
0: Né?
1: Mas porque daí, depois do gol, ele se apavorou um pouco e daí não conseguiu.
0: No segundo tempo, o Brasil voltou e perdeu vários gols, né? Vinícius Júnior quase faz um gol antológico.
1: Na verdade, aquilo ali, pra mim, não foi perder gol. Foi uma sorte muito, muito grande do Japão.
0: É, o goleiro...
1: que teve gol ali que
0: o goleiro Suzuki
1: defendeu.
0: O goleiro também. O goleiro saiu muito bem em várias jogadas lá. E o Brasil... teve muita chance de fazer o gol, mas felizmente conseguiu lá.
1: Claro.
2: E eu vou dizer pra vocês, hein? Copa do Mundo é gostoso demais quando a tua seleção ela já passou aí, você fica só assistindo
1: as
2: o sofrimento
1: outras.
2: Dos outros.
1: E hoje tem mais ainda.
2: Meu Deus do
1: hoje
2: céu.
1: Hoje tem a Costa do Marfim com a Noruega já às 4, às 2 horas da tarde.
0: Do Brasil
1: já
0: aí, né?
1: Pra decidir quem que a gente pega nas oitavas.
0: Tem França também, né?
1: França e Suécia. Vai que a Suécia faz um serviço sujo ali. Vai que, né? Mas não é fácil.
0: Não é fácil.
1: É muito difícil. E também tem o México e o Equador. Que daí pra mim já é um confronto bem mais equilibrado.
0: A França, né, nas últimas Copas do Mundo, ela vem sempre na linha de ponta ali.
1: Sim.
0: Ela chega lá na
1: forte.
0: Final, na semifinal, enfim, ela é forte, né? Então, mas futebol é futebol, né? Vamos esperar
1: claro.
0: O que vem aí agora. Vamos
2: tem uma
0: descansar.
2: Galera aí que fala que é especialista, que tá tentando adivinhar e não dá certo. Imagina
1: que
2: nós que estamos aqui só palpiteiro.
1: E vamos que nem descansar. O economista falou, o Brasil vai cair pro Japão. O Neymar retuitou, não caímos pro Japão, né? E a Alemanha caiu. Ele falou, tudo bem, Brasil. A Holanda te pega na final.
2: Final.
1: A Holanda também caiu.
0: Então, eu acertei o palpite, né?
2: O palpite você
1: ele
2: foi
1: é o nosso
2: bem.
1: A mãe de Ná.
2: É.
0: Pois é. Não, mas, na
2: já
0: questão,
2: é o segundo
0: verdade,
2: palpite que você
0: é verdade,
2: acerta, né?
0: Mas
2: das 4 partidas.
0: É que a leitura que eu faço é o seguinte, é que o Japão é uma equipe muito bem organizada.
1: Claro.
0: E a gente sabe que o Brasil ainda está devendo uma grande apresentação.
1: Sim.
0: Então,
1: eu acho que com a Escócia foi uma boa apresentação,
0: mas ainda não era o Brasil, né?
1: Então, claro.
0: Eu acho que é o seguinte, como penso dessa forma, então eu imaginei o seguinte, o Brasil vai sofrer, vai se classificar, mas vai sofrer. Então não passa de um placar de 2-1.
1: Eu chutei 2-0 porque eu pensei que não ia ser tão apertado.
0: Mas eu tinha certeza que o Japão faria um gol, porque o Brasil é aquele negócio.
1: Tem que melhorar um pouco ainda a defesa, tem que dar uma calibrada.
0: Mais sossegado agora, pelo menos
1: claro.
0: Até domingo a gente respira tranquilo.
2: Tá de
0: né?
2: boas.
0: Até domingo, 5 horas da tarde é o jogo, né?
1: Sim.
0: Então até lá.
2: 5.
0: Portalrbv.com.br, vamos lá. As informações todas lá para você ficar bem sintonizado, bem informado com tudo que acontece em Videira e na região.
2: E ó, falando dos palpites ali, ontem de manhã eu perguntei pro ChatGPT qual seria o resultado
0: que ele
2: do.
0: Disse?
2: Ele disse que ia dar 2-1. E agora, possivelmente contra a Noruega, nas oitavas, o Brasil vence de 3-1.
0: E contra a
2: segundo
0: Costa do
2: o ChatGPT. Não, só perguntei da Noruega.
0: Só Noruega.
2: Só levando em consideração a Noruega.
1: Se a Costa do Marfim passar, então não quero saber.
0: Porque se a Costa do Marfim passar, ele pensou o seguinte: o Brasil não vai.

0: Vai ganhar,
1: não ai, ai, ai,
0: então
1: será?
0: Não perde nada. Vamos torcer para que a Noruega passe, então, já que. Opa, tem um celular tocando aí, fazendo barulho agora bem alto ainda.
1: Vamos
0: tem
1: fazer
0: as ligações que aparecem,
1: sim,
0: não sei da onde.
1: Ah,
0: né?
1: É. Esses números de São Paulo aí. É bom não atender, que é golpe.
2: Não, geralmente.
3: É da cadeia, esses geralmente.
0: É banco, olha o que me ligam de banco aqui, ó.
1: Ah, é um
0: eu
1: saco.
0: Eu nem tenho
1: isso,
0: conta,
1: né?
0: Banco na minha conta lá, tá com saldo negativo.
1: Acontece, mas é o que eu digo.
0: Ou tem saldo positivo.
1: Mas enquanto não, você tá com. Eu nem atendo, tá? Porque enquanto você tá conversando com essas pessoas ali, eles estão dando um jeito de pegar os seus dados.
2: Claro.
0: O negócio é o seguinte, ó. Número desconhecido, desliga. Hoje, até porque hoje ninguém mais liga.
1: É, manda mensagem no WhatsApp.
2: Ou você liga, liga pelo WhatsApp, que o número você já tem salvo também.
0: Então não tem problema, o negócio é não atender.
1: É.
2: Sim.
0: Valeu.
1: Fechou, João. Obrigada
0: abraço,
1: aí pelas informações. Aqui a gente segue na programação, abrindo a segunda hora do Plugado com o Meghan Trainor. 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

0: fazendo companhia pra você todas as manhãs, plugado no ar. Bom dia, Meghan Trainor com a Baura Bays, tocando aqui em 102.9.
1: Isso aí, o plugado tá no ar até as 10, trazendo música e informação pra você. E claro, a nossa pauta do dia hoje valendo 150 da Líder Farma. Qual coisa simples faz você se sentir rico? Conta pra gente pelo Whats.
0: A Andressa Furlan diz o seguinte, ó, hoje em dia o que me faz me sentir um pouquinho mais rica é tomar um banho demorado sem ninguém bater na porta pra dizer assim, ó, viu, tá gastando muita água. Ou então, né, eu vi uma galera reclamando aí também do valor da energia agora também. No inverno, que dá aquela intensificada também, secadora de roupa, chuveiro quente,
1: claro.
0: Água, torneira elétrica,
1: ar-condicionado,
0: tudo isso vem num peso, né? A gente se sente rico quando tá com todas as coisas funcionando, mas a hora
1: mas
0: que chega a conta...
1: Mas volta a realidade quando vê o boleto já.
0: É, um beijo, Andressa, obrigada pela participação, tamo junto. O Rodrigo Duarte também participou, dizendo assim, ó, encheu o tanque do carro sem sofrer por dentro, chegar e dizer assim, ó, enche o tanque.
1: Eu faço isso com a Pop, eu digo, enche o tanque. Quanto que dá? 10 filas, mas eu enchi o tanque.
0: Exatamente.
1: Não é a...
0: Dá aquela sensação de
1: estou rico,
0: sou rica. 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
1: Isso aí. E eu tava lembrando de outra coisa que eu não sei se pra você faz você se sentir rica, mas eu me sinto. Que é dormir em hotel e tomar o café de manhã na tarde.
0: Ah, sim.
1: Isso eu me sinto muito rico.
0: É, tipo...
1: É o mais normal agora do mundo, mas é o meu venci na vida.
0: É,
1: eu chegar
0: demais.
1: No hotel lá, tomar o café de manhã,
0: não,
1: sem preocupação.
0: Quando você consegue, né? Não dorme mais, porque a sensação de tristeza que dá quando você perde o café da manhã do hotel...
1: Não. Eu não perco, eu não posso perder. Eu ligo até alarme pra não... Não poder,
0: pra não perder.
1: Pra não perder.
0: É, agora tem uns até que estendem até um pouco mais,
1: sim,
0: né? Deixam mais brunch, assim, até
1: geralmente,
0: umas 11 da manhã.
1: E dizer que tem uns que é das 6h30 até umas 10h30, mais ou menos
0: é
1: ali.
0: É verdade. Tá aí, você participa junto com a gente e concorre aos R$150 da Líder Farma. Tem mais mensagem chegando. Bom dia pra Alexandra Neis, concorrendo aos R$150 da Líder Farma, desejando um ótimo dia a todos. Também participando por aqui a Aline Mendes, quero concorrer ao sorteio da Líder Farma. E olha, sobre ontem, que jogo difícil, hein? Mas o Brasil deu boa. É, o meu palpite, eu acertei, 2-1, que me
1: acertou.
0: Fez sentir mais rica aí no mercado sem olhar o preço, contando moedas. Você só vai pegando, não olha nem a marca, né?
1: Não, assim...
0: Um abraço, Aline. Obrigada pela participação e tamo junto. Bora pro break, Léo?
1: Bora.
0: Daqui a pouco a gente volta com mais música, com mais participação, aquele bate-papo legal, gostoso, fazendo companhia pra você nessa manhã de terça-feira. É a última... do mês de junho. 9:09.
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0: Nossa terça-feira está nublada e a temperatura está marcando 16 graus.
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0: Rádio V, agitando sua manhã de terça-feira com Ana Castela e também o Alok. Pra você ligado com a gente no carro, no trabalho, em casa. Teve também a Ludmilla com Maliciosa e o Felipe Araújo, Estranho de Novo.
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0: É, exatamente, né? Vai guardando o dinheirinho ali, lá no Sicredi faz render e ainda pode faturar 1 milhão de reais, que tal, hein? Nossa audiência participa, concorre aos 150 reais lá da Líder Farm e aproveita para compartilhar também o que te deixa se sentindo um pouquinho mais rico, né? Coisas simples.
1: Claro.
0: O nosso ouvinte aqui, o Claudinei, mandou dizendo que esse lance de dormir em hotel, né? Ficar em hotel e tomar café cedo, né? Ter todo esse pessoal trabalhando para você, né? Dá essa sensação mesmo.
1: Claro.
0: Um abraço, obrigado pela participação, viu, Claudinei? Tamo junto. Eu também sinto isso quando, tipo, tô numa cidade maior também e eu uso o carro de aplicativo.
1: Eu ia falar isso agora. Eu ia falar do Uber. E, inclusive, eu tenho uma história agora que o Edson pediu pra mim falar e eu não falei ontem.
0: Ah,
1: eu vou trazer hoje.
0: Conte.
1: Que nós estávamos esse final de semana em Chapecó, no curso da Kert e tudo mais. A gente chegou lá no sábado, de tardezinho pra de noite ali, e ele, tá, vamos no shopping. Peguei, chamei o Uber lá. O detalhe, era um Gol vermelho. O Uber era um Gol vermelho, o nome era Luiz.
0: Uhum.
1: Chegou um carro lá, um Gol branco. Pelo que ele me falou, porque eu nem lembro mais. Ele falou que era um Gol branco, chegou lá e falou, ó, sou eu mesmo que vou levar vocês, só que a placa é diferente, entendeu? Se a placa é diferente, quem dirá a cor do carro? Vamos então. E era só eu que tinha chamado o Uber, pelo que eu vi lá fora, porque só tinha eu esperando o Uber. Entramos no carro, descemos. Subiu um carro vermelho, mano. Tanto faz quanto tanto fez. Nem olhei o carro vermelho subindo. Nós ia chegar no shopping, nós conversando com o motorista, nem pedi nome, nem pediu nada da gente, nem eu pedi dele. Passando...
0: Porque geralmente, às vezes, também tem um código,
1: né? Mas esse não tinha. Daí a gente chegando lá, nós conversando, aí vocês vão pro centro da cidade, né? E deu...
0: Acho que não.
1: Eu acho que não, mas eu não falei nada, vai que o shopping é no centro mesmo da cidade. Vamos conhecer a cidade e tudo mais. E daí a gente passou no shopping e falou, ah, esse aqui é o shopping, se vocês quiserem irem. Deu, ué, mas a gente vai no shopping. Vocês não vão no centro? Não, vamos no shopping. Deu, eu falei, qual que é o teu nome? Ele, Evaristo.
0: Errou.
1: Deu, ué, então esse aqui não é o Uber que a gente pegou, era outro. Deu, Edson falou, sim, porque passou um Gol vermelho na nossa frente quando a gente tava saindo do hotel.
0: Tá.
1: Em resumo da história, é aquele, o Chico Bento no shopping mesmo. Vai usar um aplicativo e não sabe usar.
0: A galera
1: mas ainda
0: do interior.
1: Assim, no final da história...
0: Deu tudo certo.
1: Pegamos o Uber, a gente só cancelou a viagem anterior com outro Uber, porque ele ainda tava esperando a gente no hotel lá. Cancelamos, pagamos pro motorista que levou a gente até lá no shopping e deu.
0: Deu certo.
1: E na volta ele deu certo mesmo.
0: Ai, ai, acontece, né?
1: Claro.
0: Deixa eu mandar um abraço pra Stephanie também, participando junto com a gente, concorrendo aos 150 reais da Líder Farma. Rosemary Cordeiro, do bairro Matriz, também já mandou mensagem pra gente aqui. Bom dia pra nossa ouvinte também. Cadê? Fugiu a mensagem dela aqui. Ela disse assim, ó, olha... Ver o meu filho feliz e saudável me faz sentir um pouco mais rica, com certeza.
1: Claro.
0: A Fernanda, que participou com a gente. Valeu, Fernanda. Um beijo pra você. Muito obrigada pela audiência. Tem mais participação, mais uma resposta aqui. A Tatiane mandou ter tempo livre sem se sentir culpado também é se sentir um pouquinho mais rico.
1: Ah, sim, você sente, mas
0: de
1: eu
0: fato.
1: Fico meio... será que eu não tinha que estar fazendo alguma coisa?
0: É,
1: agora
0: a gente
1: lendo
0: tem que ser
1: um
0: produtivo
1: livro.
0: O tempo inteiro, né?
1: Isso machuca a cabeça.
0: Mas é bom ficar assim, ó. Sem fazer nada, sem compromisso, sem esperar o celular tocar o despertador.
1: Só olhando pro nada, pensando na morte da bezerra.
0: Maravilhoso. Um beijo e obrigada pela

0: participação. Tatiane Ribeiro também mandou mensagem aqui no nosso WhatsApp. E você segue participando até às 10, que tá valendo R$150 lá da Líder Farma. Intervalo rápido, trazendo informações no VNews para você. 9h27.
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4: A terça-feira será de tempo instável em Santa Catarina por causa da atuação de uma frente fria. A previsão indica chuva persistente, temporais, raios, rajadas de vento e risco de alagamentos, destelhamentos e queda de árvores. As regiões que exigem maior atenção são o Grande Oeste e as áreas próximas à divisa com o Rio Grande do Sul, onde podem ocorrer tempestades mais severas. As temperaturas permanecem amenas, com máximas abaixo de 20 graus. A instabilidade continua na quarta-feira, enquanto o frio ganha força a partir de quinta, deixando a sexta-feira com tempo firme e temperaturas mais baixas. Para mais informações, acesse portalrbv.com.br.
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1: Adivinha, aqui você canta junto, você passa a sua manhã mais gostosa com muita música, Gustavo Mioto, Mano Batidão, Love Mais 18. Na primeira dessa sequência, Nenhum de Nós, Você Vai Lembrar de Mim.
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2: 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E outra coisa que eu tava pensando agora, de coisas simples que fazem a gente se sentir rico. Inclusive, a nossa pauta do dia, você responder no nosso WhatsApp 991011828, vale sim 150 na Líder Farma pra você concorrer.
1: É, dá pra comprar um montão de coisa.
2: Outra coisa que eu tava pensando, que é usar a roupa de sair em casa.
1: Ah!
2: Isso aí... Isso aí eu faço de vez em quando, mas quando a mãe não tá em casa.
1: Eu abri mão já disso, porque eu penso assim, ó, a vida é só uma, então vamos viver. Por que ficar guardando aquela roupa que você comprou agora recentemente só pra usar pra sair?
2: É,
1: vamos usar
2: claro.
1: No dia a dia aí. Eu sou daquelas que já saí da loja vestida com o negócio.
2: Também. Eu já tô... Ah, serviu? Ficou bom? Sai, já
1: sai. Ou então também guardar aquela louça especial só pra quando tem visita. A pessoa mais especial da sua casa é você, as pessoas que convivem com você. Então,
2: claro que sim.
1: Coloque a louça mais especial aí também.
2: Pra você.
1: É. Sabe o que também faz a gente se sentir um pouquinho mais rico? Quando a gente tem mesa posta.
2: Qual que é essa mesa posta? Já mostrei que eu não sou tão rico assim.
1: Mesa posta é quando você arruma o prato, tenha aquele jogo americano bonito,
2: sei,
1: o suplice lá e tal, não sei o que, chique.
2: Os cheiros não me toque.
1: É, e fica bonito, viu?
2: Claro que
1: dá
2: fica.
1: Aquela sensação. Então, ou então outra coisa. Deixar a cama posta, arrumadinha, bonitinha, com muitos travesseiros.
2: Ah, tá, eu ia dizer a cama posta daí. Não é necessariamente coisa de rico, é gente organizada, deixar a cama organizada.
1: Não, não, mas aí usar vários travesseiros e várias almofadas.
2: Ah, sim, aquela
1: coisa bonita.
2: Os

0: Os dois travesseiros, a almofadinha no meio, cheiros.
1: É, isso daí também. Não, a gente merece, né?
0: Claro, claro que merece.
1: A gente merece. A vida
0: outra
1: é só
0: coisa
1: uma.
0: Também. Não precisar acordar com o despertador no meio no dia de semana.
1: Maravilhoso.
0: Apesar que eu tô, dependendo do dia, eu tô assim, mas porque eu realmente já decorei o horário de acordar.
1: Já,
0: não
1: parabéns.
0: É nem porque o horário do... Não é nem porque eu posso acordar
1: é o relógio biológico, né?
0: É, mais ou menos isso.
1: Bom dia, Juliana de Oliveira Salgado.
2: Bom dia, aqui é a Juliana. Gostaria de concorrer aos R$150 em
0: tá
2: compras
0: da
2: Líder Farm.
1: Valeu, Ju.
2: Bom dia, aqui é a Juliana.
1: Ela mandou dois autos
0: tá, então...
1: Ter certeza
0: isso
1: que
0: aí.
1: Tá funcionando. Tá funcionando,
0: mandou, tá concorrendo. Isso
1: um
0: aí.
1: Um beijo, obrigada pela audiência. A Ivânia também participa por aqui. Oi, Ivânia.
3: Bom dia, Cris, tudo bem?
1: Oi.
3: Eu sou a Luana.
0: Tenho também.
1: Ah, é a Luana.
3: Panazolo e gostaria de participar do sorteio de R$150 da Líder Farm.
1: Valeu, beijo, obrigada pela participação. Jéssica Alves dos Santos, quero participar do sorteio da farmácia Líder Farm. O que me faz sentir rica é ter dois banheiros em casa na minha casa.
0: Ah, isso aí.
1: Quando eu era criança, houve um tempo que eu usava a patente, olha só. Uhum. Então me sinto rica por ter dois banheiros. Boa, boa, Jéssica. Um abraço pra você. Parece coisa de rico mesmo, né?
0: Mas
1: ou ter lavabo.
0: Acho, eu ainda acho.
1: Ter lavabo.
0: O que que é um
1: chique.
0: Lavabo?
1: É, o banheiro que fica ali antes da recepção.
0: Ah, pro resto, pra Zizita e pro resto.
1: É.
0: Ah, entendi.
1: Que fica ali só pra uso ali comum, né?
0: Sim, entendi.
1: Ter suíte também.
0: Dá
1: aquela sensação de riqueza, não dá? Quem mais participa com a gente, manda mensagem, interage. É o Paulo, lá do Vinhedo, tá sempre mandando mensagem de áudio por aqui pra gente também, né? Um abraço, Paulo. Bom dia pra você.
4: Bom dia, boa chuva, meu povo.
1: É. Agora deu uma trégua, né? Graças
4: sobre a pauta
1: Deus.
4: Do dia,
0: lá vem o sol.
4: Eu acho que incita em várias coisas, principalmente a sabedoria, né? A gente se sente bem
1: privilegiado,
4: né?
0: Boa.
4: A palavra certa. Enfim, quero participar do sorteio aí.
1: Valeu, boa sorte.
4: Formas, e tchau, obrigado. É o Paulo França do Vinhedo 3. Até mais.
1: Um ótimo dia pra você, Paulo. Obrigado
0: claro.
1: Pela audiência. Intervalo e já a gente volta com as últimas de hoje do Plugado. Rádio 16 minutos, faltando para as 10.
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1: Tempo nublado, temperatura 17 graus.
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1: Isso aí, a nossa pauta hoje é: que coisa que faz você se sentir rico? 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
0: Vamos com as participações da audiência. Lilian Zago participando, mandou assim, ó: ter minha família dentro de casa, com paz, com saúde, é o que me faz sentir rica.
1: Claro.
0: Agradeço também por aquele dia que dá vontade de comer um lanche, uma pizza, e a gente pode comprar.
1: Ah, não, assim é rico mesmo.
0: Tipo, numa terça-feira qualquer, você tá afim de comer qualquer coisa, você vai lá e pede. Que maravilha, né, Lilian? Um abraço pra você, a gente trabalha pra isso.
1: E a gente tava geralmente aqui falando coisas mais monetárias, mas também a gente se sente rico na felicidade, né? Com certeza, paz, na alegria, né? Que é aquela coisa de você poder fazer o que você quiser e se sentir feliz.
0: É rico daquilo que o dinheiro não compra, né?
1: Exatamente.
0: Participando por aqui também, Jussiane Carinhato, lá de Fraiburgo. O que me faz sentir um pouquinho mais rica é ir num restaurante caro e me servir pagando livre. Comer à vontade. Quero participar e concorrer aos R$150 da Líder Farma. Beijo, Jussiane. Tamo junto.
1: Boa.
0: A Solange também tá no bairro De Carli e participa mandando mensagem de dizendo que o que faz ela se sentir rica num dia que nem hoje, ter uma secadora de roupa.
1: Ah, não, isso aí é...
0: Com certeza, um beijo.
1: É um privilégio.
0: Solange, obrigada pela participação. Sabe o que me faz se sentir rica?
1: O quê?
0: Isso aqui, ó.
2: Luxo, com lustres belíssimos, cadeiras de couro de vaca.
0: Eu e a Maísa.
2: Cama de couro de cavalo.
0: Olha aí, ó.
2: E, claro, uma churrasqueira...
0: Uma churrasqueira grande.
1: E você já viu agora lustres que você falou disso da Maísa de coisa chique?
0: Tapetes de couro de vaca.
1: A Xuxa falou que a Sasha, quando era mais nova, ela também era metida meio a gostar só de coisa rica. Ela dizia, nós vamos viajar, mas nós vamos pra onde? Ah, pro hotel. Ele não é 5 estrelas. E a Sasha não gostava quando o hotel não era 5 estrelas.
0: Acostumada, né?
1: Claro.
0: A gente falou da cama posta e a Luana Patrícia participou aqui dizendo, Cris, vem aqui na Cielo Moda Casa que montamos aquela cama e mesa posta pra você, maravilhosa, de novela.
1: O marketing foi cirúrgico. Nessa...
0: De novela. Eu queria, viu? Mas pila também, ó. Boa do Borussinho.
1: Tchau.
0: Um abraço, Luana. Obrigada pela participação e boa sorte aí pra faturar os R$150 da Líder Farma. A gente vai falar aqui pra você ainda...
1: 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E uma coisa, Cris, que eu queria falar no início do bloco, acabei esquecendo. Inclusive da Sabrina Carpenter, já puxando o saco pra ela, ela esteve vendo o jogo do Equador que ganhou da Alemanha. Tava na Copa do Mundo. E hoje o Equador vai jogar contra o México. Que ela vai estar lá e vai que dá sorte de novo de ver.
0: Novamente, né?
1: Claro.
0: O que a gente tem que torcer mesmo é pro Mick Jagger, que vai estar torcendo pra Argentina,
1: não,
0: né?
1: Não, eu quero que o Mick Jagger torça muito pra Argentina, porque o maior pé frio da história que eu conheço é o Mick Jagger.
0: E aí ele tá segurando, já saiu imagens dele aí segurando uma camisa da seleção da Argentina.
1: Continue,
0: né?
1: Assim, Mick Jagger, por
0: vai
1: favor.
0: Vai que. Gente, bora aqui, ó. Bora dar sorte pra nossa audiência. R$150 da Líder Farma foi pra Fernanda de Costa.
1: Boa, Fernanda.
0: Boa, Fernanda. Obrigada pela participação, pela audiência. Hoje se deu bem por aqui e faturou o prêmio de hoje do nosso plugado, que volta amanhã a partir das 8 horas da manhã.
1: Isso
0: aí. Eu, Cris Menegazzo, vou continuar com você daqui a pouquinho. Não manda ver.
1: E eu volto mais tarde com a Cris junto no Acesso Livre.
0: Valeu, Léo. Tamo junto. E você continua também sintonizada aí em 102.9. Plugado volta amanhã.
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14: Opa! Bom dia! Mais uma manhã chegando para ficar junto com você aqui nas próximas duas horas até o meio-dia. Tudo nosso. Primeira edição do Manda Ver já está no ar, começando para você com muita música boa e convidando você também para participar e fazer parte aqui desse momento e interagir junto comigo através do WhatsApp no 99101-1828. Até o meio-dia a gente vai te servindo muita música boa por aqui no oferecimento do Supermercado Zonita e também da Gabriel Celulares. Eu sou Cris Menegas, estou aqui para fazer as honras da casa, receber a sua mensagem, tocar o som que você está afim de ouvir e ainda no final deste programa te dar presente. É, hoje tem par de ingressos para curtir o Grupo Cine. Filmes bem legais rolando e você pode ir por nossa conta, viu? Então bora participar porque a terça-feira já começou e por aqui a gente segue no embalo junto com você, aproveitando que o sol resolveu dar o ar da graça depois de dois dias de muita chuva, né? Deu essa estiada gostosa. A gente não vê a hora de aproveitar. Né? Mas aproveita mesmo, porque são só alguns minutos, viu? A promessa é de que vem mais chuva por aí, vem frio também, mas não tem problema não, porque aqui a gente sempre tá feliz, sempre tá alegre com o alto astral pra contagiar você aí do outro lado do rádio, que nos ouve da forma mais tradicional, que nos ouve pela internet e também pode nos ver lá no site radiov102.com.br. Sem mais delongas, bora trazer a primeira de hoje, Harry Styles, chega mais, canta pra gente, Erziuas. We'll be right back.

0: E aí sim, hein? E aí tudo ficou melhor. Quando você liga aqui na V, a gente tem a melhor programação musical com o melhor alto astral, energia positiva aí do outro lado. Thiago York com Menos é Mais, amei te ver. E abrindo os trabalhos do Manda V de hoje, teve Harry Styles com Where Is You Us. E o cantor Harry Styles, hein? Ele passou por uma situação bem inusitada durante o show da sexta-feira lá no estádio de Wembley, em Londres, na Inglaterra. O artista deitou no chão após sofrer um engasgo. E de acordo com informações, ele tossiu deitado e logo depois continuou a apresentação. Que loucura, hein? Que susto deu o Harry Styles aí nos fãs. E ó, você pode participar junto com a gente, mandar a sua mensagem aqui no 991011828. O nosso WhatsApp tá sempre liberado pra sua participação e pra você escolher a música que você tá afim de ouvir. Qual é o seu estilo? Manda pra nós aqui. No final do programa, você ainda pode se dar bem e faturar um par de ingressos do Grupo Cine. 10 e 18.
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0: Olha, podemos dizer que o tempo é bom em Videira agora. A temperatura nesse momento 16.

0: 7 graus.
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0: outra vibe positiva pra você nessa manhã de terça-feira. O sol resolveu dar o ar da graça e a gente já fica feliz da vida, né? Ao som de Shima Roots, quando você chegou, é o Manda Ver que tá no ar. 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
0: 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É a Raque Calçados junto com a gente aqui na programação da Rádio V, chegando agora com mais música pra você no Manda Ver.
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0: O som do Imagine Dragons.

Rádio Veio, o som do Imagine Dragons, tocando pra você aqui no Manda Ver, ao vivo todas as manhãs, trazendo o melhor da música com a sua participação. Valendo o par de ingressos para o Grupo Cine, em exibição no Grupo Cine Supergirl e Toy Story 5, com duas sessões cada

0: filme aí pra você escolher o melhor horário, tá? E já tá rolando também a pré-venda do Homem-Aranha, Um Novo Dia e Minions e Monstros. É, tá rolando também a pré-venda desses dois clássicos aí do cinema. E você pode garantir o seu ingresso junto com a gente aqui na programação da Rádio V. Bora participar? 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
2: O Brasil está nas oitavas de final da Copa do Mundo de 2026. Em uma partida emocionante, a seleção venceu o Japão por 2-1 de virada nesta segunda-feira em Houston. Após sair atrás no placar, a equipe comandada por Carlo Ancelotti reagiu no segundo tempo. Casemiro marcou o gol de empate e já nos acréscimos Gabriel Martinelli garantiu a virada e a classificação. Agora, o Brasil aguarda o vencedor do confronto entre Noruega e Costa do Marfim para conhecer seu adversário nas oitavas. 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
3: De volta! E agora a gente vai com o pedido da Ana Luísa, que mandou ver na participação, escolheu o Xan de Avião e Henrique Juliano.
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0: Rádio V, Jack Harlow com First Class, tocando aqui pra fechar mais uma sequência de músicas. Nessa daqui também, nessa sequência, teve o Jota Quest com Tim Maia, Não Quero Dinheiro. Essa, sem dúvida, é uma das músicas mais tocadas aí em formaturas, casamentos, e todo mundo curte, todo mundo gosta, canta junto e se anima, né? A Ana Luísa escolheu Xande Avião com Henrique Juliano, Não É o Lugar, É a Pessoa. E você, que ainda não escolheu a sua música ainda, tô esperando, hein? Na minha mesa, antes das 11 horas. Aqui no WhatsApp, 99101-1828, você participa, concorre ao par de ingressos do Grupo Cine e interage junto com a gente aqui na melhor programação do seu rádio. Todas as manhãs, a gente vai mandando ver junto com você aqui. Rádio V, 12 minutos, faltando para as 11.
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0: Tempo bom, hein, Videira, hein? Que bom falar isso. A temperatura tá marcando 18 graus.
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Primeira hora do nosso Manda Ver de hoje, com muita alegria, trazendo sucesso da Olivia Rodrigo, Drop Dead. Eu falei, Olivia Rodrigo? Ai, gente, Olivia Rodrigo, pelo amor de Deus. Antes dessa, teve ainda o Anjos do Hangar com a música Descoberta. Muito legal esse contraste que a gente consegue trazer aqui na programação da Rádio V, né? Trazer um sucesso mais das antigas e trazer também uma atualidade do pop internacional aqui. Fica legal demais, né? E você pode participar e pedir a sua música, porque o WhatsApp é todo seu. Fica à vontade, tá? A Clara tá em sintonia junto com a gente. Tá pedindo pra ouvir a música do Luan Santana, Te Esperando. Clarinha, vamos ouvir essa depois do intervalo, então? Aguenta aí que já eu vou trazer o sucesso do Luan Santana pra você. Antes, eu tenho um recadinho pra quem tá em busca de um emprego. Atenção, a Usifarma aqui de Videira está contratando atendente, tá? Os requisitos são básicos, acima de 20 anos e ter experiência na área. A Rede Usifarma está aí contratando para você fazer parte da equipe Farmácia e Manipulação. Envie o seu currículo para rodrigogoulart@redeusifarma.com.br. Se você ficou interessado na vaga, quer esse e-mail aí, pode pedir no WhatsApp que a gente encaminha para você também, para facilitar, tá? Encurtar as distâncias aí, o caminho, beleza? E depois,

0: intervalo, eu venho com o pedido de música dela. A Clarinha escolheu Luan Santana, te esperando. E a gente vai ouvir depois do intervalo. 11:03.
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0: Adivinha o sucesso do Hungria Hip Hop com o João Carlos Martins Preta. Teve o pedido da Clarinha também, que interagiu e participou com a gente, concorrendo ao par de ingressos pra curtir o Grupo Cine aqui na programação da Rádio V. Ela pediu Luan Santana Te Esperando. Você também pode pedir a sua música, mandar a sua mensagem através do WhatsApp da V no 991011828. Até o meio-dia é tudo nosso, você é quem comanda a programação por aqui. 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
8: Esse é o último dia do mês de junho, a nossa última manhã de junho aqui na melhor programação. Bora fazer valer a pena.
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8: O sucesso desse cara que é fenômeno, ganhador de vários Grammys, Kendrick Lamar, aqui na Rádio V. Bom dia.

0: Rádio V, você ouviu Lagoon, Ninguém Me Ensinou. E na primeira teve Kendrick Lamar com o feat de SZA, Luther, tocando aqui na programação da Rádio V, uma melhor que a outra, trazendo pra você os sucessos internacionais, nacionais, tudo aqui na melhor programação do seu rádio. Esse é o nosso Manda V. E vamos fazer o seguinte, então, vamos combinar assim, na volta do break, eu vou trazer o resultado de hoje do nosso Ctrl V, junto com a Transvan Turismo, hein? E o resultado de hoje tá todo sertanejinho. Vai lá votar e escolher se a gente vai ouvir dois sucessos da Lauana Prado hoje ou dois sucessos da mãe de todas, né? Ela, a rainha da sofrência, Marília Mendonça. Não sei porquê, tem algo me dizendo que a galera vai escolher Marília Mendonça. Qual será, hein? Na volta do intervalo a gente descobre. Rádio V 1133.
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0: Tá aí o nosso Ctrl V de hoje. Eu sabia que vocês iam optar por ela, a rainha da sofrência. Tocando por aqui, Marília Mendonça com o Murilo Huff, Dois Enganados. O sucesso também, Segundo o Amor da Sua Vida, essa música que foi lançada, né? Uma música póstuma aí de Marília Mendonça, das músicas que ela deixou gravada aí. A galera tá aproveitando também pra matar a saudade dessa forma aí, né? E trazendo pra você agora uma super dica de viagem lá da Transvan Turismo. Conta pra gente aí, Daniel, bom dia!
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0: Valeu, Daniel. É isso. Pensou em viagens, pensou Transvan Turismo, junto com a gente aqui no Ctrl V todas as terças-feiras. 12 minutos faltando para o meio-dia.
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3: O governo de Santa Catarina criou uma central de informações para atender imigrantes venezuelanos após os terremotos que atingiram a Venezuela. O serviço, oferecido pela Secretaria de Estado da Assistência Social, funciona por telefone e WhatsApp para orientar famílias que buscam notícias de parentes e amigos. Atualmente, o estado abriga mais de 100 mil venezuelanos. Além da central, Santa Catarina informou que está preparada para enviar equipes, equipamentos e cães de busca e resgate para colaborar com as ações humanitárias, caso haja solicitação oficial. 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
2: Chegando com os últimos pedidos de música hoje por aqui, a Jéssica Garcia escolheu Ferrugem com Arrependidaço. Bora ouvir essa? Aumenta o volume aí, Jéssica.

0: Rádio Vê que energia boa dessa música e também da nossa programação, né? Fechando a nossa manhã de terça-feira, última do mês de junho, com Mike Towers, Una Namás. Teve também Mass Grey com I'm Too Sexy e na primeira o Ferrugem com Arrependidaço, pedido da Jéssica, ligada junto com a gente por aqui em 102,9. Obrigada, Jéssica, arrasou na escolha da música também, hein? Fechando aqui com muito alto astral o nosso Manda Ver desta terça-feira, dia 30 de junho, e agora trazendo quem é que faturou o par de ingressos, ajudou a gente a fazer a programação e ainda levou os ingressos do Grupo Cine. Parabéns pra ela, Clara Maia! Clarinha, já recebeu a mensagem de confirmação aí? Agora é só escolher o filme, tá? Tá rolando Toy Story 5, tá rolando Supergirl, vem aí também o filme dos Minions. Aproveita aí pra escolher o seu filme favorito e vai por conta da Rádio V, tá bom? A gente volta a se encontrar logo mais às 17 horas no Acesso Livre e também nos stories lá no @radiov102.9fm. Vai lá, segue a gente no Instagram também, tá bom? O Daniel vem chegando por aí com os sucessos do passado no Amnésia. Beijo, seus lindos, porque eu fui!
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0: Meio-dia e dois.
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7: Oi, gente, tá começando por aqui a nossa programação do Amnésia na sua Rádio V 102.9. Seja muito bem-vindo, você que está ligando o rádio nesse momento, você que está acompanhando aí em todo lugar. 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Também vamos juntos da Lua Gel e Supervisa Atacadista. Esse programa que vai até a uma da tarde para você relembrar de músicas da década de 90, início dos anos 2000, músicas que tocaram demais também aí há uns 10 anos atrás. A gente vai resgatar por aqui para você relembrar. Vamos começando por aqui nesta edição de terça-feira. Feira, 30 de junho de 2026, com Charlie Brown Jr., direto de 2005, a música Ela Vai Voltar. Sobe o som aí!
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0: rádio ver o som de Oasis por aqui, o som de Wonderwall, né? Bom demais nesse dia que já dá até aquela saudade do verão, hein? Diazinho bom hoje que tá, hein? Fala sério. Demais, você curtiu por aqui o som do Charlie Brown Jr. na primeira, Ela Vai Voltar. E agora aquela música Hits Power pra dar uma energia extra no seu dia. Bora aumentar o volume porque tem um som do David Guetta separado aqui na V.
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0: Rádio Versão de Foo Fighters, Times Like This, tocando por aqui na programação da V. Antes, Cássia Eller e Luz dos Olhos, também tocou pra você aqui no Amnésia da Rádio V. Rádio V, meio-dia e 31.
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0: Tempo parcialmente nublado em Videira, temperatura marcando 23 graus.
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0: Rádio V, Beat com Noite Inteira tocando aqui na programação. Rolou ainda o som de Evanescence com Bring Me To Life tocando pra você aqui na Rádio V. Vamos fazer o seguinte, vamos fazer a nossa última parada. Já já tem as últimas aqui na V. Rádio V. Rádio V, meio-dia e 45.
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0: Rádio V, NX0 com a música Mais Além, fechando a nossa programação da Amnésia de hoje, que teve Taylor Swift com Love Story e ainda Marjorie este ano com Espirais. Fechamos assim a nossa programação, agradecendo ao Supervisa Atacadista, também agradecendo a Lua Gel e a Funilaria Gubiani, que esteve junto com a gente também nessa edição de terça-feira aqui do Top, do Amnésia. Na sequência vem aí o Top 102 com Fábio Lima, aqui na programação da Rádio V. Até mais, tchau, tchau.
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2: Muito bem, senhoras e senhores, boa tarde para todo mundo. Cá estamos nós, graças a Deus, mais uma vez nas ondas da sua Rádio V 102.9. Para você, uma ótima tarde, muito obrigado pela audiência. É terça-feira, é dia 30 de junho, ano 2026. Para você estar junto com a gente aí, curtindo a programação no rádio, no aplicativo, no site, seja sempre muito bem-vindo por aqui. Estamos no ar com as melhores da programação, são aquelas que grudaram nos seus ouvidos, não é verdade? As mais pedidas, as mais indicadas nas duas edições do Manda Ver, na passarela da 102.9 para você, com um gentil oferecimento: Mercado de Tecidos Leão, da Lago Tintas, Cabeção Automóveis e Supervisa Atacadista. Eu sou o Fábio Lima, é um prazer estar com você.
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0: Na programação da número 1, Simone Mendes, a cantora número 1 do Brasil, né? Eita, Simone Mendes, direitos iguais. Kaique, também passando por aqui com um pagodão pra você curtir. Coração não é de aço. E abrimos com o DJ Snake as melhores da programação pra você até as 3 em 102.9. Como é que vão vocês depois daquela vitória maravilhosa do Brasil? Que legal, né? Brasilzão aí se dando bem mais uma vez. Timinho tá pegando liga, hein? O negócio tá ficando bom, tá ficando gostosinho acompanhar o time do Brasil fazendo a festa na Copa do Mundo 2026. Por falar em festa, aquele abraço pra você, aniversariante do dia. Boa terça-feira pra você. Hoje, dia 30 de junho, é o seu dia. Parabéns, saúde, alegria e muita paz. Hora de intervalo em 102.9, a gente volta já. Rádio V, 1:18.
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1: Vamos nessa, né? Dando sequência à programação que você mais ouve. 102.9, a programação da Rádio V, mais uma edição do nosso Top. Vamos juntos até as três com as mais, as mais queridinhas.
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0: Sonzeira da hora, né? Jason Derulo na programação da número 1, Turma do Pagode, Grupo Menos é Mais, Investigador, e abrimos com Felipe Rodrigo e Ignora. 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
2: O Brasil está nas oitavas de final. Depois da vitória por 2-1 sobre o Japão, a seleção.

0: brasileira aguarda o vencedor do jogo entre Costa do Marfim e Noruega, que se enfrentam nesta terça-feira. Carlo Ancelotti, até então, nesse Mundial, já utilizou 22 dos 26 jogadores convocados. Quatro atletas ainda não entraram em campo nesta competição. Os goleiros Ederson e Everton e os zagueiros Bremer e Léo Pereira. Mesmo com algumas peças ainda sem minutos contados na competição, o treinador tem rodado bastante o elenco, ajustando a equipe ao longo da campanha e mantendo uma base mais definida para a reta decisiva. Eu sou Melina Calduro, em Houston, mas a caminho de Nova Jersey, para o Acaerte em Campo.
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1: Vamos nessa com mais músicas. Ótima tarde para você.

0: Rádio V, pra você uma ótima tarde. Kleber e Cauã, a Rádio V.
1: Perfeita pra...
0: É perfeitinha pra você, a sua rádio predileta, Kleber e Cauã. Fechando mais uma sequência, também tivemos Chima Roots e Olivia Dean. Que sequência legal pra você, né? São as melhores da programação, pra você curtir à vontade no seu rádio, no aplicativo, no site. Dá um toque aí na sua Alexa também, né? Pra ela se programar com a melhor sintonia. Rádio V 102.9. 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
2: Ótima tarde pra você no bairro SESI, São Cristóvão, Santa Teresa. Alô, você do Portal das Videiras, tudo de bom pra você. Vamos nessa com mais som.
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0: Banda Eu Te Seguro. E a gente com certeza faz a festa com você. Mais uma tarde de terça-feira, finalzinho de mês, né? Como é que você tá? Beleza? Tranquilidade? Muito obrigado pela audiência. O taxista junto com a gente, motorista de aplicativo. Alô você, meu amigo, minha amiga, que leva a gente de carona todos os dias também, né? Aquele abraço pra você. A gente vai junto tocando as melhores pra você. Tipo essa que você ouviu também, né? Do grupo Menos é Mais, Champagne. É música nova na programação da número 1. Fechamos então a nossa primeira hora com as mais da programação. É o nosso Top 102 de segunda a sábado pra você, com as mais pedidas, indicadas por você através do nosso WhatsApp e também nas nossas redes sociais. Rádio V, 2 horas, 3 minutos.
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0: Rádio Vez, só toca as melhores pra você, Detonautas, Rádio Love Nacional, pra gente fechar mais uma ótima sequência na programação número 1. Uma ótima tarde pra você curtir a programação da sua Rádio Vez, em casa, no trabalho, curtindo 102.9, também, claro, no aplicativo ou no site. E a gente volta já com muito mais som pra você. 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
0: Terça-feira com tempo nublado em Videira, temperatura 21 graus.
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0: Rádio Veia só troca as melhores pra você. Murilo Ruf, Saudade Estranha, essa é boa demais. Ouvimos também o som da Isa, Caos e Sal. Abrimos com Alok e Jennifer Lopes na programação da sua Rádio Veia, as melhores, as mais pedidas indicadas por você através do nosso WhatsApp e também nas nossas redes sociais. Olha, a Copa do Mundo 2026, primeiro tempo, Costa do Marfim, Noruega. A Noruega levando uma pressão imensa do time da Costa do Marfim, hein? 32 minutos do primeiro tempo. Vamos ver como é que vai ficar essa situação até o final do jogo, hein? Ali Costa do Marfim em cima do time da Noruega. 2 horas 33 minutos, hora de intervalo. A gente volta já trazendo mais músicas, mais sucessos em 102.9. 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
2: 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Esse é o nosso Top 102, até às 3 da V.

0: rádio veio pra você. Sucesso, Maneva. Regue sua fé aqui na programação. Fechando mais uma ótima sequência, a penúltima sequência de hoje. E também tocou pra você Vitor Clay, Joyce, Alane, Abalo Psicológico. E abrimos com o Zé Neto e Cristiano, Cadeira Cativa. Já já as últimas do Top 102. 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
2: O mata-mata já começa a definir os classificados para as oitavas de final. O primeiro a garantir a vaga foi o Canadá, que no domingo venceu a África por 1 a 0. Nesta segunda-feira foi a vez do Brasil. A seleção derrotou o Japão por 2 a 1 de virada e na sequência veio a magia do torneio. O Paraguai protagonizou a grande surpresa até aqui. A equipe sul-americana venceu nos pênaltis por 4 a 3 e eliminou uma das grandes favoritas. E para terminar, o dia teve Holanda e Marrocos, que fizeram mais uma belíssima disputa, que foi para os pênaltis, com uma vitória por 3 a 2 do Marrocos. A equipe marroquina garantiu a vaga nas oitavas de final. Eu sou Melina Calduro, de Houston, a caminho de Nova Jersey, para o Acaerte em Campo.
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0: bem, fechamos mais uma edição do nosso Top 102 com as melhores da programação. Fechamos e fechamos muito bem com Felipe Araújo, estreio de novo, Lagoon, Seu e Só e The Pussycat Dolls. Na programação número 1, vem aí o Juninho, a segunda edição do Manda Ver, que você pede, a Rádio V toca pra você, claro, com direito às seus prêmios prediletos, inclusive com ingressos para você curtir um cineminha por conta da sua rádio predileta, beleza? Amanhã a gente se fala às 6 da manhã em mais uma edição do Despertador.
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3: Uma ótima terça-feira pra você que tá ouvindo a Rádio V pelo rádio, ouvindo a gente sempre pela internet de qualquer lugar do mundo. Por aqui, Júnior Guedes, eu tô chegando hoje, 30 de junho, 2026, e tá no ar o Manda Ver até às 5 no oferecimento da Auto Elite e Itália Atacadista, e você já sabe, né? Manda Ver tá no ar e é você que indica a música na programação pelo 991011828. Aproveita pra mandar o nome completo, porque hoje você pode faturar par de ingressos do Grupo Cine, pegar um cineminha na faixa é bom demais, e eu sei que você gosta, hein? Pra começar, tem o som do Bon Jovi. Ótima terça-feira pra você. Aumenta o volume, tá no ar o Manda Ver.

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0: Rádio V, Marcos e Belucci, pega esse carro. Alicia Keys, Underdog, ainda Bon Jovi, We Made It Look Easy. Até as 5 tá valendo a sua participação pelo WhatsApp, eu tô esperando. 991011828, não esquece de mandar o nome completo também. Hoje tá valendo o par de ingressos do Grupo Cine. Rádio V, 3:15.
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0: Boa terça-feira pra você que tá curtindo a Rádio V. Tá rolando Manda V até em 5. Chegamos no som do Neo, Simple Things.
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0: Rádio V, Alexandre Pires com a Lauana Prado de ex pra ex, Lady Gaga, The Dead Dance, Neil com Simple Things. Uma boa terça-feira pra você que tá ouvindo a Rádio V, manda mensagem, hein? Tá rolando até as 5, manda ver. E você interage pelo 991011828 e aproveita pra deixar o nome completo. Hoje você pode faturar par de ingressos do Grupo Cine. Rádio V 3:31.
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2: A Câmara de Vereadores de Videira vota nesta terça-feira um projeto que viabiliza a pavimentação entre as comunidades de Sede Teuvina e Imbuial. A obra prevê investimentos de R$13.580.000, sendo R$10.000.000 de recursos próprios e R$3.580.000 financiados pelo Badesc, com juros subsidiados pelo governo do estado. Se aprovado, o projeto permitirá abrir a licitação para pavimentar 5,7 quilômetros de estrada, além de implantar drenagem e sinalização. 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

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Aí você aparece agora.

0: Rádio Veia, Henrique e Juliano, outro personagem no Manda Ver dessa tarde de terça-feira. Lembrando que hoje você participa, manda nome completo e pode faturar no final do horário o par de ingressos do Grupo Cine pra pegar um cineminha na faixa. Coisa boa demais, né? Tô recebendo visita aqui no estúdio da Rádio V, a professora Márcia e também o professor Arthur da UNOESC Videira, pra gente falar do curso de Direito. Márcia, bem-vinda, boa tarde.
1: Obrigada por nos receber e aos ouvintes também nesse momento que vão, né, compartilhar aqui da nossa conversa, do nosso convite.
0: Legal. Boa tarde, Arthur. Seja bem-vindo.
2: Boa tarde, Júnior. Obrigado por nos receber aqui na rádio.
0: Maravilha. Vamos começar falando sobre o curso de Direito, né? Como é que funcionam as vagas, primeira fase? Quem tem vontade de fazer esse curso, como faz?

0: Então, é muito importante dizer que a gente tem uma limitação de vaga, evidentemente. E claro que os primeiros que vão se matriculando e confirmando a sua matrícula têm a sua vaga garantida. Hoje nós temos o que é pelo processo seletivo, né? Ou seja, é por histórico, então nós não temos mais o tal vestibular, uhum. né? Então é muito simples, muito tranquilo. Você pode estar fazendo isso pelo próprio site da UNOESC, né? Faz lá diretamente, entra lá nos cursos, a graduação, né? Que for da tua, digamos assim, preferência. Claro, a gente veio aqui falar do curso de Direito, mas a primeira fase, inclusive, mas todos os demais também estão com vagas, né, abertas para matrícula também. Então, claro que se você estiver inclinado e tiver o interesse em cursar Direito, né, você vai chamar lá pelo direito, senão vai nas demais.
1: Legal, mas vale lembrar que é limitado também,
0: é,
1: né?
0: É limitado, as vagas são limitadas. Nós já estamos, assim, com bastante, né, inscritos, o que nos anima e deixa a gente bem feliz. Gostaria só de frisar o seguinte, né? Que a partir do momento que o interessado faz a inscrição, ele vai receber um e-mail. E esse e-mail, ele tem que fazer a confirmação da matrícula. Uhum. Então, é somente assim que ele vai garantir a sua vaga no curso e ter a possibilidade de concorrer à bolsa, porque ele vai ter que também se inscrever, né, depois e cumprir os requisitos do site também da UG. Então, ele tem que estar matriculado para que ele possa fazer a inscrição.
1: Então, fica a dica aí, presta atenção. Você vai receber no e-mail e tem que confirmar lá, tem que fazer o processo todo aí. Não vai pular nenhuma etapa, esquecer e aí depois, perdi a vaga.
0: Exatamente.
1: Não dá. Tem que seguir bem certinho. O Arthur, fala para a gente do propósito do curso de Direito e também quais são as demais carreiras jurídicas que a pessoa pode seguir.
2: Então, Júnior, esse é um dos grandes atrativos do nosso curso, né? Porque o direito hoje, dentre as graduações, é o que abre o maior leque de possibilidades, né? De escolha de carreiras jurídicas, né? A última vez que eu pesquisei eram mais de 100 carreiras diferentes que eu podia optar, né? Depois de me graduar em direito. Sem contar que mesmo, né, que eu não queira uma carreira que necessariamente seja uma carreira que exija formação em direito, hoje, a grande parte dos concursos exige conhecimento em legislações, né? Mas citando como exemplo, né, uma das grandes procuras dos nossos acadêmicos são as carreiras da segurança pública, né, de delegado, de oficial de polícia, que são carreiras que exigem formação em direito, né? Então, não necessariamente eu vou me tornar advogado, né? E mesmo como advogado, eu posso optar pelo direito criminal, pelo direito civil, trabalhista ou tributário. Eu tenho pelo menos aí 25 áreas diferentes, né, para seguir na advocacia. Tenho as carreiras da segurança pública, como eu disse, né, mesmo que eu opte pelas carreiras de escrivão, de soldado, enfim, as provas elas têm, né, uma grande carga de legislação que é exigida, né, e se torna bastante importante que o estudante ele conheça de matérias que são afetas ao curso de direito. E depois existem ainda diversas outras carreiras, né, de magistratura, né, de juiz, do Ministério Público, Defensoria, Analista, né? E isso é bastante interessante para quem procura o curso, porque muitas vezes nós recebemos estudantes na primeira fase que ainda não têm uma noção exata daquilo que querem fazer depois como profissionais e que ao longo do curso vão se encontrando, porque de fato existem mais de uma centena de possibilidades, né? E aí se torna muito difícil que a pessoa se forme no curso de Direito sem ter vontade de seguir nenhuma dessas cento e poucas carreiras, né? Então esse é um dos grandes atrativos, né? Porque permite a pessoa que ela encontre, né, uma área com a qual ela possua uma maior afinidade.
1: Legal. Márcia ou Arthur, existe alguma data limite para fazer essa inscrição, essa matrícula?
0: Então, as inscrições vão até o final do mês de julho, né? Até porque as aulas começam dia 27. Tem ali também um prazo, né, de uma semana depois do dia 27, mas o ideal é que você já inicie, né, no primeiro dia de aula e acompanhe, então, a turma e as atividades. O que eu gostaria de trazer aqui nesse momento, né? Que o curso ele tem um formato novo, digamos assim, depois da pandemia, né? Uhum. Muitas coisas também vieram e ficaram. Ou seja, nós temos 3 dias de aula presencial, e mais 2 dias que a gente chama aula mix, né? Ou seja, aula remota com o professor. Então, o aluno, da onde ele estiver, o estudante vai poder estar assistindo a aula e participando e fazendo atividade. Então, isso é muito legal, até porque nós temos

0: muitos estudantes que vêm da, né, das regiões vizinhas, de Freiburgo, né, até de Joaçaba, Caçador, Lebon Régis, Campos Novos, enfim. Então, Arroio 30, né, prof? Então, assim, é muito legal, porque acaba também otimizando o tempo, a questão de, né, custo com transporte. Lembrando também, né, o professor Arthur comentou anteriormente, as prefeituras também oferecem, né, no caso, a condução aqui para que os estudantes venham de forma gratuita. Então, assim, existe um incentivo muito grande, né, em todas as direções. Né? Então, é muito legal.
1: Legal. Alguém ouviu, ficou interessado? Como é que pode tirar dúvidas?
0: Ele pode vir, né? O que, que a gente orienta que é muito legal? Que venha presencialmente, aí já conhece o campus, conhece as coordenações, né? Conhece a coordenação, se for interesse do direito, conversa comigo também, a gente vai explicar o curso, os componentes, o formato também do curso, e pode ser também, né, pelo telefone 3533-4447 e 3533-4426, que é da Secretaria Acadêmica.
1: Olha só, tá? Legal demais. Arthur, aproveita para fazer o convite para o pessoal aí, conhecer um pouco mais do curso e se inscrever também, se matricular.
2: Como nós dizíamos, né, Júnior, nós ficamos muito felizes quando recebemos novos estudantes, né? Eu trabalho com primeira fase do curso e trabalho também com as fases finais, e a evolução do estudante, ela é para nós... É perceptível e motivo de muita alegria também, né? O estudo, ele muda vidas, né? A verdade é essa. E o convite à universidade, preferencialmente no curso de Direito, mas não necessariamente no curso de Direito, puxando um pouco para nós, né? É porque nós sabemos o quanto, né, o ensino e a graduação funciona como um vetor de mudança na vida da pessoa, né? De busca por uma carreira profissional com uma melhor remuneração, com uma maior estabilidade, né? E o direito hoje proporciona diversas carreiras que garantem essa estabilidade financeira, a segurança profissional, né? E se torna um curso bastante atrativo, né? Hoje, no nosso curso, nós contamos com um corpo docente completo, com professores, né, advogados, delegados, oficiais de justiça, professores que trabalham com exclusividade dentro da UNOESC também. Mas que aliam essa vivência prática do dia a dia com a formação acadêmica. Isso se torna muito interessante para o estudante que nos procura, né? Porque ele tem melhores condições de perceber em que ramo ele quer, né, se colocar. Serão todos muito bem-vindos, né? Ficamos muito ansiosos com essa época do ano para receber novos estudantes. E desde já, né, Júnior, no que for necessário, nós estamos à disposição todo o tempo. A UNOESC tem uma estrutura hoje de primeira qualidade, com toda a infraestrutura necessária para receber os nossos estudantes, com atividades extra-classe também. E, se possível, Júnior, eu gostaria de desmistificar um pouco daquela coisa de que o curso de Direito exige somente leitura e que é aquela coisa maçante de livros de 2-3 mil páginas, porque não é isso. De fato, né, a graduação exige estudo, precisamos ler e estudar, mas vai muito além, né? Nós contamos com um escritório jurídico dentro da universidade hoje, que os estudantes trabalham com casos verdadeiros, práticos. Uhum. A nossa metodologia de ensino é uma metodologia bastante ativa, que proporciona atividades de júri simulado, por exemplo, que é o professor Ricardo que faz, de audiências simuladas, de atividades que aproximam o estudante da prática profissional futura dele, né? De modo a não ser aquele curso que outrora era conhecido como um curso maçante, que a pessoa ficava lá 5 anos lendo. Tem que ler também, não vamos mentir para ninguém, né? Mas existem muitas atividades práticas que são bastante interessantes para quem se desenvolve dentro do nosso curso.
0: Mas legal. Em qualquer área, né? Se você não estudar hoje, não existe a leitura, ela é permanente em
1: não
0: qualquer área.
1: Não vem por osmose,
0: né?
1: Tem que ler. Exato. Adquirir o conhecimento.
2: Não adianta deitar do lado do livro
1: Não vai acontecer. Márcia, Arthur, obrigado pela parceria aqui, pela conversa nessa tarde de terça-feira. Sucesso para vocês aí.
0: Muito grata.
1: E fica o convite para você que está querendo fazer o curso de Direito. Vai lá na UNOESC conhecer e trocar uma ideia com o pessoal.
0: Muito grata pela receptividade e aos ouvintes aí, ótima resto de semana.
1: Valeu, Arthur.
2: Obrigado, Júnior. Um abraço para todos.
1: Valeu, essa é a Rádio V. Você ouve e vê.
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0: Rádio V. Damiano David, the first time aqui no Manda V dessa terça-feira. Bom saber que você tá ouvindo a gente pelo rádio, pela internet. Manda mensagem, indica a sua música aí também. 991011828. Rádio V. Rádio V, faltando 7 para as 4.
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0: Tempo nublado em Videira, temperatura 19 graus.
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0: Então, tá afim de faturar, pegar um cineminha na faixa, manda mensagem 99101-1828 e aumenta o volume, porque tá chegando o Hits Power.
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0: Rádio V, Yves LaRocque, Rise Up, aqui no Hits Power. 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

0: Rádio V, Tate McRae. Glória Groove, nosso primeiro beijo. Ana Castela, é que eu não te esqueci. Até as 5 tá valendo a sua participação, hein? No WhatsApp, 991011828. Aproveita e deixa o nome completo também, que hoje tá valendo, no final do horário, par de ingressos do Grupo Cine. Rádio V, 4h20.
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2: Mais um dia com confrontos decisivos do mata-mata. A bola volta a rolar nesta terça-feira e o principal dos jogos é o da Costa do Marfim com a Noruega às 14h, porque todos nós estaremos de olho, já que quem vencer vai ser o adversário do Brasil nas oitavas. A rodada ainda tem França e Suécia às 18h e México contra Equador às 22h. A fase eliminatória já mostrou que não há espaço para favoritos. Nesta segunda-feira, Alemanha e Holanda foram eliminadas nos pênaltis. As oitavas de final começam no dia 4 de julho, sábado, feriado da Independência dos Estados Unidos, o que promete uma grande movimentação nas cidades que recebem os jogos. Eu sou Melina Calduro, de Houston, a caminho de Nova Jersey, para o Acaerte em campo.
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0: Rádio V, Maiara e Maraíza, com Sorte de Alguém, aqui no Manda Ver dessa terça-feira. Rolou também Almar, Bem-Estar e Vintage Culture com Wick. Continue participando no 991011828. Não esquece de mandar o nome completo, tá bom? Hoje tá valendo o par de ingressos do Grupo Cine. Abraço pra Maria do Rio das Pedras, tá participando por aqui. Daqui a pouquinho vai tocar sua música. 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
2: Uma nova onda de frio avança sobre o centro-sul do Brasil entre quinta e sábado. Antes da chegada da massa de ar polar, uma frente fria provoca temporais com chuva forte, ventos e até granizo em Santa Catarina e outros estados do sul. Depois, as temperaturas despencam, com a chance de geada e mínimas próximas ou abaixo de zero em algumas regiões. Em cidades como Florianópolis, Curitiba, Porto Alegre, São Paulo e Rio de Janeiro, o frio será intenso e marcará uma mudança brusca no tempo. Para mais informações, acesse portalrbv.com.br.
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0: Rádio V, Diplo e Cameron Whitcomb. Would You Still Love Me? Armandinho, Jorge Matheus com Matheus e Cauã Gaivota. 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
0: Tempo nublado em Videira, a temperatura é 18 graus.
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0: Rádio B, menos é mais e o champanhe nessa terça-feira. Rolou Bruno Rosa com Murilo Huff, Atriz Demais, fechando o Manda Ver de hoje. Agradecer você que participou e mandou mensagem. E quem fatura par de ingressos vai pegar um cineminha na faixa. É você, Maria, final do telefone 7207. Parabéns! Se deu bem, já vai receber a orientação como faz para retirar os ingressos, tá bom? Continue ligado na V, porque depois do intervalo tem o acesso livre. Eu tô caindo fora e volto amanhã, a partir das 3, com a segunda edição do Manda Ver. Tchau, boa terça, fui!
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3: Olá, senhoras e senhores, uma ótima tarde de terça-feira para você sintonizado junto com a gente em 102,9 FM. Chegando no seu finalzinho de tarde desta terça-feira, a última do mês de junho, 30 de junho de 2026. No ar, o Acesso Livre. 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Ao vivo para você até as 18h30 da tarde, eu, Cris Menegazzo, junto com ele, Fabiano Trindade.
4: Opa, boa tarde.
3: Como tudo vai bem, por ali?
4: Tudo bem, Ana?
3: Tudo bem.
4: Voltou a chover, né?
3: Pois
4: fazia
3: é.
4: Fazia tempo que não chovia.
3: Umas duas horinhas, mais ou menos. Deu aquela estiada boa. Cara do céu, tá um perigo andar aí por dentro de casa e tal. Já ouvi relatos de duas pessoas que resbalaram aí. Resbalaram ou resvalaram?
4: Resvalaram. ou tropicou, né?
3: Não foi. Quando foi tropica... resbalão mesmo. Não, muito liso, né? O piso fica super liso, então todo cuidado do mundo aí nesse momento de umidade aí que tá grandona, tá grande, gigante a umidade do ar. Léo Bettoni também tá por aqui nessa tarde junto com a gente. Boa tarde, Léo.
5: Boa tarde, Cris. Boa tarde, Fabiano. Pra mim é cair, mais fácil, já não fica na dúvida, a pessoa caiu ou quase caiu.
3: Levou um tombo.
5: É, um tombo.
3: Caiu um tombo, né?
4: Levou um...
3: Você já levaram um tombo feio, assim, que vocês ficaram morrendo de vergonha?
5: Já aí na frente de todo mundo.
3: Ai, dá vontade de abrir um buraco no chão, né?
4: Mas às vezes eu caí ali na estação.
3: Eu primeiro dou risada, depois eu ajudo. Brincadeira.
4: Caí da nossa Ducato, da unidade móvel aí.
3: Capaz.
5: Nossa.
3: Meu Deus.
5: Mas você machucou mais ou menos?
4: Vendo, daí na hora eu digo, acho que eu desmaiei.
3: Fez de conta, né?
4: Ai, eu
3: E você aí que tá nos ouvindo, em algum momento já teve esse momento constrangedor de cair um tombão, né? De levar um tombo aí e ficar meio sem jeito, na rua. Pá, cair na rua, dá aquela vergonha básica, né? Eu tava subindo uma vez, eu morava ali em cima da Colombo.
5: Sim.
3: E eu tava indo pra igreja matriz. Tava subindo ali naquela rua de trás e eu tava meio frio, assim, tava andando meio devagar, assim, com frio e tal. E aí tinha uns degrauzinhos ali. Fiquei com as duas mãos, assim, no chão.
4: O
3: cara.
4: Pé e bateu no degrau, assim.
3: Olhei pra todo lado pra ver se não tinha ninguém, graças a Deus, mas só eu sei.
5: Mas às vezes tem aquelas também que você cai e nem se machuca, mas passa uma vergonha, que nem tem um degrau
3: danada.
5: A menos. Aqueles degrau a menos que você acha que tem uma mais. Desse piso em falso, tá todo mundo olhando.
3: Nossa!
5: Você fica...
3: Ou então na escada. Na escada lá de casa, eu já saí catando coquinho várias vezes. Dá uma trucada ali, você vai na pressa, quer subir dois degraus ao mesmo tempo.
4: Catando vai. Cavaco.
3: Dá ruim. Conta aí se você já teve um momento assim, conta pra gente, algum momento constrangedor. Quando... Cair de mão no bolso. Bah, bicho feio.
4: Mais feio que tombo com a mão no bolso.
3: É lazarento.
4: Nossa,
3: bicho feio.
4: Nossa,
3: dá
4: cara no chão.
5: Desgraçado.
3: Mas assim, todo cuidado do mundo, realmente, aí, agora falando sério, por conta dessa umidade, né?
5: Claro.
3: O chão, o piso fica muito liso. Aqui a gente tem nas nossas... Aqui em volta da rádio, né? Acho que é granito? É granito? Não, como é que chama? É mármore, né?
5: Acho que é mármore.
3: Mármore.
4: Nosso
3: piso. E aí fica bem liso, né?
5: Aí
3: a escada lá de casa também é isso. Aí sua, né? E aí fica fácil de resbalar.
5: Vamos pesquisar, vamos...
3: Pesquisei pra nós, Léo, mas eu acho que é resbalar.
4: Derrapar.
3: Eu sempre falei resbalar e caí um tombo de bunda no chão, cuidar pra não se machucar. Bora trazer as
5: resvalar?
3: Resvalar. É com V?
5: V, resvalar.
3: Que droga, resvalar. Falei a vida inteira errada. Pra mim é resbalar.
4: Mas...
3: Eu resbalei.
4: Mas nunca é tarde, né, pra aprender uma coisa nova.
3: Porque
4: não é tão nova assim,
3: É que nem
4: umas
3: da bergamota e da bergamota. Qual que é a correta? É bergamota? Com V, né?
5: Sim.
3: A berga a gente fala de mania.
5: Pesquisando aqui aparece que...
4: Tem
5: a
4: mexerica
5: gente...
4: também.
5: Sim, eu fui pesquisar aqui e aparece que, na verdade, a gente fala o resbalar por causa que é uma coisa do cotidiano e fica mais coloquial. E a gente puxa um pouco, vamos dizer, quase de um espanhol. Resbalar.
3: Ah, olha aí, viu? É que nós estamos ali com o pezinho na Espanha.
4: Meu Deus.
3: Tá quase. Gente, vamos trazer os assuntos aí que nós vamos comentar aqui no Acesso Livre. Fabiano, começa por você.
4: Vamos falar dos quadrigêmeos gaúchos.

0: eles seguem na UTI neonatal e a mãe recebeu alta do hospital, porque foi uma gestação...
1: Quadrigêmeos, cara, pensa
0: risco,
1: só.
0: Risco, né?
2: Coitada da mulher.
1: É uma turminha, é uma ninhada.
0: Como é que faz,
2: dá
0: né?
2: Dá de comprar uma Kombi com tanta
1: acontece,
2: criança
1: acontece, né? Acontece, é raro, mas acontece.
0: Ontem eu não falei daquela campanha dos bombeiros também, que alerta aí sobre incêndios, né?
1: Tiro dado, bugio deitado ali, né? Foi quatro. Numa vez só, numa paulada. Literalmente numa paulada só.
0: Será que é por causa da mulher ou é por causa do homem? Da mulher, né? Eu acho que sim.
1: Não, é.
2: Deu empate na corrida. Ficaram em quatro.
0: Porque eu acho que tem o
1: deve ter uma explicação científica para isso, né? Que nós obviamente não vamos saber aqui porque não temos conhecimento, mas
0: é coisa de Deus, né?
1: Acontece. Não,
0: e vamos falar aqui do Corpo de Bombeiros então aqui, ó. Genético. Essa aqui, ó. Corpo de Bombeiros Militar de Santa Catarina lança a operação Alerta Vermelho para prevenir incêndios domésticos através da educação infantil.
1: Interessante, tá aí. Léo, o que você vai falar para nós hoje?
2: Vou trazer duas coisas hoje. Primeiro, falando sobre Videira, que conquistou pódios e brilhou no Campeonato Brasileiro de Jiu-Jitsu. E o outro ponto, agora trazendo mais a cultura pop, que foi anunciado e saiu a data de lançamento da Bruxa de Blair, o novo filme da Bruxa de Blair. Que eu não sei se a galera lembra, é um filme de terror lá de 99.
1: Não assisti esse.
2: Esse
1: não
2: ainda
1: me pega
2: não
1: muito esses assim.
2: Me pega, pior que eu gosto, curto filme de terror. Ainda não, mais não, esses assim, filme, eu gosto.
0: Diz que é baseado em fatos reais, não, eu assisti.
1: Não sei se é verdade.
0: E aí é uma turma com uma câmera na mão, não tinha celular naquela época, eles gravaram uma câmera.
1: Entendi. Tipo aquele do Poltergeist.
2: Isso aí, os found footage.
0: Não aparece nada assim de bicho, de assombração, é só... barulho e
2: cagaço.
1: Sobrenatural.
0: E coisa chacoalhando e a barraca tremendo.
1: Eita.
2: Ah, não, mas isso aí não é de terror. Ué?
0: Nesse deve caso ser. Aí...
2: Depende.
1: Não sei.
2: Se for ter gêmeos, aí dá medo mesmo.
1: É. Vou trazer aqui, ó, também, já que a gente tá falando de cultura pop, Homem-Aranha e Messi se encontram em novo teaser do filme. Vocês viram isso?
2: Esse eu não vi.
1: É, o Homem-Aranha e o Messi estão no teaser do filme aí. Vou falar também do David Beckham, que fatura milhões com propagandas nas pausas de hidratação da Copa. Obviamente foi usado pra esse momento também, né?
0: Eu vi um vídeo que o Ronaldo Fenômeno tava autografando uma camiseta pra ele, vocês viram?
1: É, pro Beckham.
0: E daí mostrou para ele, assim.
1: Olha só, tem um novo app aí que cria delivery de mentira para frear as compras por impulso. Vocês viram isso?
2: Eu vi, sobre isso eu vi.
1: Tipo, alguém que tem o ímpeto, né, de comprar muito na internet, aí esse aplicativo você compra de mentira. Você chega a finalizar a compra, mas não vai sair de lugar nenhum isso e não vai chegar também.
2: Mas daí não gasta também?
1: Não gasta.
2: Ah, então... Sai no lucro.
1: É meio que de mentirinha mesmo, é só de fazer conta. É tipo como é que era o nome daquele gamezinho que tinha uma vez, que a galera ia formando o mundo e tal.
2: Minecraft?
1: Não é o Minecraft, é um antes do Minecraft ainda.
2: The Sims?
1: The Sims, esse mesmo.
0: Tem outra sugestão, né?
1: Qual? Ah.
0: Conta zerada, não tem como
1: não
0: comprar.
1: Não tem o que fazer,
0: até
1: né?
0: Até tenta, mas não vem, não
1: adianta. Vai, não vai, não vai. Vou falar também aqui e alertar o pessoal da nossa região que as inscrições para o concurso da Prefeitura de Pinheiro Preto terminam no dia 16 de julho, tá? As inscrições aí para o concurso de Pinheiro Preto. E vamos falar também muito de esporte aqui, Copa do Mundo.
2: Claro.
1: Tivemos a classificação do Brasil, já falamos isso ontem. Hoje definido, então, o time que irá enfrentar o Brasil nas oitavas.
2: Noruega.
1: A Noruega. Com os Vikings aí, né? Também a gente encontrando eles nas oitavas de final. Vamos trazer quais são os pontos fortes e fracos aí dessa seleção. E também falar do Paquetá, que pelo que eu vi não vai estar. Paquetá não vai estar porque se lesionou, né? Mas a princípio no jogo das oitavas, não da Copa.
2: Desejo.
1: Do mundo, né? Então a gente vai falar um pouquinho sobre isso também. E vamos falar da eliminação da Alemanha, eliminação da Holanda. E aí a França tá jogando hoje também. E a gente vai ficar de olho aqui, tá?
0: E a Argentina vai ser eliminada também.
1: Segundo informações, segundo aquele...
2: O guru lá de Gana.
1: O guru lá de Gana, que disse que fez a amarração pro Harry Kane. Ele disse que o Cabo Verde vai eliminar a Argentina.
0: Vamos ver.
1: Será?
2: Desejo.
1: Será? 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
1: Boa, aí você segue ligado junto com a gente aqui na programação da Rádio V. E se você vê tudo, vê lá também no site radiov102.com.br. Galera que tá no trânsito, leva a gente na carona também. Tá saindo aí da escola, né? Buscando a criançada na escola, na creche.
2: Também.
1: A turma que tá aí na van também. Uhum. Tem espaço na van.
0: Na Kombi.
1: É isso aí. Tamo junto, viu? Bora curtir o som do Detonautas por aqui. Esse som chamado Segredos.

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3: A Prefeitura de Umirê avança na construção do novo ginásio da Escola Municipal de Bom Sucesso. O projeto técnico já foi contratado e deve ser entregue em até 90 dias, permitindo a abertura da licitação ainda neste ano. A obra está estimada em cerca de R$1 milhão e contará com acesso independente para atender alunos e a comunidade. Parte dos recursos virá de uma indenização de aproximadamente R$180 mil, paga pela seguradora após a demolição da antiga estrutura. Para mais informações, acesse portalrbv.com.br.
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2: Muito bem, o Acesso Livre de volta para você na tarde desta terça-feira chuvosa em Videira. E a gente chega no oferecimento de quem, Fabiano?
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1: 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E na tarde desta terça-feira a gente está recebendo por aqui também nosso parceiro Sakai, que nunca vem de mão vazia.
2: Ah, nunca, né? O Fabiano me olhou porque ele está achando que eu vou falar de Copa do Mundo.
1: E aí, Sakai, que ótimo dia para você vir aqui falar com a gente hoje, não é mesmo?
2: Eu vou contar, era para ter vindo ontem, mas daí deu um
1: daí,
2: problema.
1: Melhor não, né? Melhor deixa melhor quieto. Deixa Sakai aí é descendente de japonês, né? Ontem estava com o coração dividido, Sakai.
2: Tava dividido.
1: Mas de alguma forma Brasil, você ia sair ganhando,
2: claro,
1: né?
2: É Brasil. O pior é todo mundo me incomodando, achando. Ah, bem feito, mas eu tô torcendo pro Brasil, pô.
1: Mas é isso, e hoje a gente veio falar de coisa boa. O Sakai vai fazer aquele convite especial pra toda a audiência aqui do nosso Acesso Livre da Expo 30. O pessoal teve aqui, inclusive, na semana passada, né? Convidando também pra Expo 30, que vai abrir aí os trabalhos desse mês de julho, que é recheado de eventos na cidade de Arroio 30, né? Comemorando aí a... que é a cidade, que é a capital catarinense da cultura italiana, né, Sakai?
2: Isso aí, Cris. A Expo 30, ela acontece agora a partir da próxima sexta-feira.
1: Dia 3?
2: Isso, dia 3 agora. Como você falou, abre o mês de julho. E em julho acontece daí a Festività all'Italiana. Uhum. Japonês falando italiano aqui, tá.
0: Nossa, uma mistura.
1: É isso, Brasil é isso. É uma miscigenação maravilhosa.
2: Maravilhoso. E a Expo 30 acontece então, Cris. E o convite não é só para os ouvintes aqui da V, né? O convite é para vocês, é para a equipe. E é por isso que a gente veio aqui hoje. Mas você falou que eu não vim de mãos vazias. É verdade. A gente trouxe uma cesta para vocês com alguns presentes aí para a equipe da rádio. Convidando, né? São duas etapas. Vamos lá. Uhum. A Expo 30 acontece, Cris, na sexta-feira, a partir das 19 horas. Evento de abertura. Vai ter show com... Vai ter a abertura da feira, show italiano e show com a banda Rosas. Uhum. Tá? Uma banda de rock aí. Sim. Que vai fazer a festa já na sexta-feira. Boa. Tá? Pra espantar o frio. Sábado, a gente já vai ter um início durante todo o dia. A Expo 30 é uma expo, né? Da cidade de Arroio 30. É a maior feira multissetorial de Arroio 30, né? E ela enaltece justamente o agronegócio. Os negócios,
1: a indústria,
2: né? A indústria, as empresas, o comércio, o turismo, né? E muito da cultura italiana que a Arroio 30 tem. E eu estou fazendo esse papel de auxiliar nessa missão de divulgar a Arroio 30 para o mundo, né? Que a Arroio 30 vem se tornando um destino a nível Brasil muito procurado, né? Se eu não me engano, um dado curioso aqui, né? Só no ano passado foram quase 70 ônibus de turistas que foram até Arroio 30.
3: Olha só.
2: Quase 70 ônibus. A gente está falando então de mais de um ônibus por semana, né? São 56 semanas.
1: A galera gosta de conhecer um pouquinho mais, né, da cultura italiana aqui tão pertinho no nosso meio-oeste catarinense. E a festa, então, a Expo 30 começa na sexta-feira, dia 3 de julho, vai até o domingo, recheada aí também de atrações musicais, né? Tanto atrações aqui da nossa região, quanto atrações nacionais, né?
2: Exatamente. São 11 shows ao todo, né? Três dele de categoria nacional, que seria a banda Rosas e ali a Le Farfalle. O show no sábado, 4 de julho, é Hugo e Thiago, né, dupla sertaneja, e no domingo tem o grupo Cordiona, que vai animar a festa e vai animar o domingão de todo mundo no melhor show.
1: Legal.
2: Gaúcho. Essa é a Expo 30, e ela abre a Festività Italiana. E no mês de julho, daí a gente pode fazer algumas brincadeiras e trazer pra vocês, talvez, um macarrão, se vocês quiserem.
1: Olha aí. Sei,
2: né? Hoje eu trouxe outra coisa, já vou mostrar o que eu trouxe pra vocês aqui, mas aí durante o mês de julho todo, praticamente em todos os finais de semana, vão ter atividades da Festività Italiana 2026, né? E esse ano especial que completa 15 anos do Gemeládio de Arroio 30 com a cidade italiana de São Polo di Piave, que é uma cidade que faz aí o Gemeládio com Arroio 30, né?
1: Tem essa um dos pontos altos aqui dessa programação é o lance da bota lá, que eles jogam durante 64 horas, vai
2: 65
1: ser?
2: Horas
1: vai ser 65 esse direto. Ano por conta de
3: como
1: quantos anos o município tá fazendo, né?
3: 65 horas direto.
2: É que vai trocando, né?
3: Ah,
2: vai
3: bom.
1: Trocando. É equipe, né?
3: É, dizer. Equipe. E um vai dormindo, ele vai trocando, é que nem o Le Mans que tem no...
2: É tipo isso aí, 24 horas Le Mans, mas essa aqui é 65 horas.
3: É mais ainda.
2: Deboche, e a competição é acirrada, hein?
1: São
2: brincadeira. Começa na terça-feira e ela vai parar só no sábado, né? E todos os anos,
1: que
2: ano
1: loucura.
2: Que vem, a

0: 10. Né? Eu
1: acho vai que aumentando,
0: é
1: né?
0: Vai aumentando. Cada ano
2: uma hora.
1: É bem conforme legal. Vai completando aí aniversário da cidade, vai aumentando as horas também que o pessoal fica jogando bocha, que é um
2: esporte,
1: esporte bem tradicional, bem tradicional aí, jogou, né? Não. Da cultura italiana.
2: Eu acho que já brincando sim. Alguma vez. Mas...
0: Você tem cara e joga bolinha de gude, cara. É. Não dá pra dizer, né?
2: Não, mas
0: bocha. Tazo você sabe jogar. Né?
2: Tazo já joguei.
1: O meu pai, é muito bom a bocha.
2: Ainda que eu moro em Emerê, então tem.
0: Ah, então tem a
2: eles fazem escolinha de bocha. Eles têm escolinha de bocha.
1: Claro, tem que manter a cultura viva, né?
0: Que legal.
1: Tem que passar de geração pra geração.
0: Show. É, fica esse convite pra todo mundo. Claro que a programação é extensa, a gente não consegue colocar tudo no ar.
1: Mas tem tudo no Instagram também, né?
0: Tudo no Instagram, tudo no site da Prefeitura também, de Arroio 30. Então fica fácil de você conhecer e ver o que você pode lá tá fazendo.
1: Eu tenho certeza que em algum momento aqui você vai querer participar, viu? O Filó também é um ponto alto que acontece aí, né? Nessa programação da Festività Italiana. Tenho certeza que o pessoal vai convidar a família e em algum momento você vai poder participar dessa grande festa aí. Final de semana já começa então com o show da Banda Rosas, Hugo e Thiago, Grupo Cordiona, toda feira aí também. Eu vi que vai ter os pôneis aí pra criançada montar também.
0: Jegue, tá?
1: É, também.
0: Dá pra fazer uma corrida lá.
1: Já pensou?
3: Coitados, bichinhos.
1: Top demais.
0: Eu vou ficar, vou deixar a equipe bem avisada que eu vou estar com a câmera pra não confundir quem é.
3: É, lá,
0: pra evitar qualquer coisa. Eu morro de medo dessas
1: coisas. Só pra não confundirem, né?
0: Isso,
1: e olha só, o Sakai trouxe aqui pra gente, né, um kit com produtos que são feitos, produzidos todos em Arroio 30, né?
0: Isso, isso. Esse aqui é o presente pra rádio, né, pra vocês terem aí. Podem, inclusive, aproveitar.
1: Tem salame.
0: Sim, tem 6 produtos aí, tá? Tá, Cris? Você vai encontrar as bolachinhas. Acha as bolachinhas ali.
1: Tá aqui.
0: Essas bolachinhas, mas eu trouxe mais.
1: É de manteiga, né?
0: Ah, eu trouxe.
2: Nossa, parece.
1: É a manteigadinha. Olha a cestinha dele, que bonitinha. Caramba, a cestinha dele.
2: Liga essa daí.
1: Quem tá vendo lá no nosso site, tá vendo que ele tá com a cestinha da Chapeuzinho Vermelho.
0: Exatamente.
1: Cuidado com o lobo mau, hein?
0: Meu Deus. Não,
1: hoje é dia de lua bolacha, cheia. Tá? Misericórdia.
0: Essa bolacha é uma receita.
3: Não, mas ele já veio comendo, né?
0: Tá
3: aberto?
0: É, que eu tinha que provar pra ver se tava boa, né?
1: Puxa mais perto esse microfone de você aí.
0: Você queria esse aqui.
1: Não, eu já tô garantindo a minha aqui, ó.
0: A bolacha, gente, é uma receita.
1: O Sakai, ele sempre vem aqui, ele faz uma bagunça, ele traz um monte de coisa boa pra gente comer.
0: Na minha época da rádio, eu queria que fizesse isso, entendeu? Mas rapidinho aqui, ó. As bolachas são aquelas bolachas bem tradicionais de nona, gente.
1: Sim.
0: Não tem como. Não dá pra comer uma só. É. Essa aqui é a receita da Dona Ilha.
2: Passa pra mim, então, aqui.
0: Lá do sítio de Bortoli, ela tem essa...
3: Boa!
0: Ela traz a lembrança da infância, tá? Tem também a geleia, Cris. Tem a geleia artesanal. Eu trouxe uma grande aqui que também tá aberta, tá, Fernando?
1: Tá de figo. Essa aqui, doce de figo com a fruta moída, hein?
0: Essa é de goiaba. Essa aqui também. Eu tô parecendo o seu Madruga e o Chaves trocando
1: tá,
0: as coisas aqui.
1: Tá mostrando as coisinhas.
0: Sim.
1: Não, sabe o que você tá parecendo? Você tá parecendo uma senhora que ia vender Avon lá na casa da minha mãe. Ela colocava todos os perfumes em cima da mesa, assim, atirando dentro da sacola.
0: Mas é que eu sou preparado, ó. Eu trouxe pão.
3: Daí tinha umas 3 revistinhas
1: aqui. Ele vai fazer um piquenique aí, ó.
3: Meu Deus do céu.
1: Você é maluco.
2: Agora eu vou ficar quieto uns 10 minutos de programa só comendo as bolachas.
0: Tá, pra terminar ali, ó. Suco de uva. Lá da. Ah, esse aí é o.
1: O limoncello.
0: O limoncello ele é produzido lá em Rui 30 também, tá? Licores de Marco, ele é uma receita também secular, né? O limoncello lá da Itália, a produção é lá de Arroio 30. O salame colonial, achou ali o salame?
1: O salame,
0: salame é o
1: claro.
0: Que dá brilho ali, ó. Salame embalado, inclusive, como era antigamente.
1: Olha aí, ó.
3: Nossa, mas isso é diferenciado mesmo.
0: Salame do sítio Abate, ele foi elaborado de uma receita de família, né? É colonial, ele é feito para produção própria deles, mas a gente fez esse presente para vocês. Suco de uva, tá ali grandão?
1: Giovanni Filippo.
0: Giovanni Filippo, isso mesmo.
2: Olha só.
0: Também tem 30 anos já essa tradição de produção desse tipo de suco. E não é diferente, a cesta que vocês estavam brincando e a caixa também é produzida em Arroio 30.
1: Olha
3: essa
1: aí,
3: cesta aqui. Exato. Pensa que bonita essa cesta. Bate aí,
2: bonita,
3: né?
2: Mesmo.
0: Eu comprei
1: legal
0: pra
1: demais.
0: Mim. Era
1: muito
0: pra fazer,
1: legal.
0: Era pra fazer o meme, mas eu comprei pra mim.
1: Não, ô, bem, gente,
0: vocês
1: não bem útil, tá?
0: Mesmo?
1: Nós vamos fazer o seguinte, eu vou programar aqui a música e nós vamos comer. Tá
2: preparado, então?
1: Pronto, gente.
0: Da outra vez eu vim com churrasco.
1: Com churrasco, pronto.
0: Tudo, né?
1: Gente, deixa eu mandar um abraço, inclusive, pro pessoal aí que é patrocinador, né, da festa. Galera da Perfect, a Cicobi, Vale do Vinho, a Eletro Cividini também é parceira, a CSNet e também aqui a Kelly em Fotografia, é isso?
0: Isso. Não sei, não consigo ver aqui.
1: Tá pequenininho aqui, mas é toda essa galera aí que tá patrocinando também, né, a festa Expo 30 e fazendo cada vez mais a cidade ganhar esse reconhecimento que merece. O pessoal faz tudo com muito capricho, então bora prestigiar. Começa nesse final de semana, né?
0: Eu queria destacar duas coisas.
1: Diga-me.
0: Tá? Que a tradição e a cultura que a cidade tem, ela preserva viva, que eu acho que é maravilhoso.
1: É muito bonito.
0: Você chega em Rio 30, você já tá de cara com uma
1: Coliseu,
0: reprodução,
1: né?
0: Não, você tá de cara com a reprodução da ponte

0: de Veneza.
1: Ah, é.
0: Esqueci o nome da ponte agora.
2: Esqueci também.
0: É, Rialto é o nome da ponte. É uma reprodução, é perfeito. Você vai lá até o tamanho, é real com a de Veneza. Aí você tem lá o Coliseu, você tem o Mirante da Senhora, você, sabe? É uma série de coisas que eles preservam vivo. E a entrada disso tudo, pessoal, é gratuita. Tá? Os três dias da Expo 30...
1: Vai ser aonde?
0: Vai ser no pavilhão junto da Igreja Matriz, bem no centro, tá. No coração da cidade mesmo.
1: Tá.
0: Certo?
1: Legal, então o pessoal já sabe para onde ir, né? Nesse final de semana, já organiza a família toda aí. Ah, nesse final de semana eu vou conseguir. Tem a Festività Italiana, é o mês de julho inteirinho de festa em Arroio 30 e você tá muito mais que convidado. Bora comer todas essas coisas boas aí que o Sakai trouxe?
0: É, tá boa, viu? Agora pros ouvintes,
3: boa mesmo,
0: sinto muito, porque...
1: Vamos ter que ir lá para experimentar.
2: Só vejam a gente comendo aqui.
1: Sucesso de Maroon 5 chegando por aqui. 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

0: 16 minutos, faltando para as 6.
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2: De volta aqui na programação da Rádio V, pra você com acesso livre. O que não vai pro ar, senhoras e senhores, é muito legal, é né?
3: Melhor deixar fora, melhor.
2: Não, mas é foguinho ou nada a ver?
3: Não, isso
2: hein,
3: aí.
2: Fabiano? Olha, o piazinho tá só... Ai. Tá igual a Tim, cheio de plano, nenhum presta. Nenhum presta pro sabadão dele ali. Nós aqui discutindo quem que ia trabalhar no sábado, quem que não ia, ele... Tem um date em Joaçaba.
3: Ah, não. Cara, daí só falta a pessoa ouvir. Daí a pessoa ouve na rádio.
2: Olha aí,
3: diz, ó. O que você tava falando do...
2: Tá vendo? Do não, mas conta o milagre, mas não conta o santo, né?
3: É, claro. Claro.
2: Fala aí, Fabiano.
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2: 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No início do programa, a gente tava falando de levar tombo, Fabiano.
4: Sim. Sim.
2: E aí perguntamos aí pra nossa audiência se eles têm alguma história aí pra contar pra gente. E veio, né?
4: Veio, é o Alex. Conhece o Alex?
2: Conhece o Alex?
3: O que jogava no Palmeiras, sim?
4: Não.
2: Não.
3: Ah, então não conheço.
2: O outro Alex.
4: O outro.
3: Ou não, esse não conhece o... da firma?
2: É, esse mesmo aí.
3: Conheço, então.
2: Esse aí. Fala aí, Alex, conta pra gente como é que foi a tua história, hein?
5: Meu, não cegava desse teu tombo aí na praça, porque eu caí dentro da igreja matriz. Faltando 5 minutos pra começar a missa. Igreja cheia, lotadaça. Igreja cheiona. Eu fui descer do altar e escorreguei naquele degrauzinho que tem na beira do altar lá e fui lá, cria.
3: As pessoas ao
5: aí catando o cavaco lá e eu tava com um punhado de chave na mão. Não bastasse, eu caindo. Aquele barulheiro de chave caindo no chão. Parecia que tinha tombado um caminhão de ferro velho.
2: Aí eu lembrei do vídeo da veinha, aquele que viralizou, que ela tá cantando.
4: Aí ela trupica, né?
2: Daí ela cai, ela... Machuquei, acho que machuquei o joelho. Eu não consigo me lembrar que música que era que ela tava cantando.
6: O povo de joelho.
7: Ai, acho que machuquei o joelho.
2: Esse vídeo é maravilhoso.
7: E daí tem um gurizinho assim, olha assim, não sabe se dá risada. Se...
2: Tadinha.
7: É que a gente fica sem graça,
2: nossa,
7: né?
2: Nossa, demais, claro. Demais.
7: Mas eu acho
2: pior que cair na igreja é puxar o canto no tom errado.
8: Meu Deus, cara.
3: Mas
8: que
3: eu só acompanho as
8: velhas.
3: Eu só acompanho as velhas.
2: Não, o problema é quando a velha sou eu e eu que tô puxando os cantos e puxo no tom.
3: Mas você que faz o tom daí. Daí os outros que vão.
2: Ai, meu Deus do céu, mas acontece. É raro, mas acontece com frequência, umas vergonha que a gente passa, a vida tá aí pra humilhar a gente, né?
3: Claro.
2: Bora com a informação aí, Fabiano.
4: Com o objetivo de transformar crianças em multiplicadores da segurança, o Corpo de Bombeiros Militar de Santa Catarina realiza aí entre os dias 29 de junho e 3 de julho a Operação Alerta Vermelho nas escolas. A iniciativa levará palestras dinâmicas e preventivas sobre incêndios residenciais para milhares de alunos do quinto ano das redes públicas, municipal e estadual em todo o território catarinense. A meta é

0: é que mais de 6 mil crianças participem da ação. A mobilização faz parte das comemorações da Semana de Prevenção contra Incêndios, instituída no país por decreto federal em alusão ao Dia do Bombeiro Brasileiro, celebrado anualmente em 2 de julho. Em cumprimento aí a essa tradição, as equipes operacionais de Santa Catarina intensificam as ações pedagógicas e o contato com secretarias de educação para preencher o cronograma escolar com ensinamentos vitais de proteção. Aqui tem alguns dados, ó. Somente nos primeiros 5 meses de 2026, entre janeiro e maio, 1.011 incêndios em edificações foram atendidos pelo Corpo de Bombeiros Militar de Santa Catarina. Em 6,73% dos casos, havia o envolvimento de vítimas, reforçando a importância de trabalhar o tema nas escolas. Então, através dessa ação aí, os bombeiros indo nas escolas, né? E com os alunos passando as informações aí para que elas levem aí para toda a vida, né?
1: É importante esse tipo de ensinamento.
2: É, bom, tem, né? Coisa que a gente aprende. Eu lembro que uma vez eu aprendi na escola o lance quando pegava fogo, tipo, numa panela de óleo. Que jamais você pode jogar água, né?
1: Por
2: que
1: não?
2: Pra apagar.
1: Agora
2: porque já... senão vai expandir ainda mais o fogo. O ideal é você abafar e jogar
1: um pano em cima
2: ou a tampa, né? E aí apaga. Anos depois... Aprendi isso, beleza, ok? Anos depois me acontece isso no apartamento que eu morava aí.
1: Você fez o quê?
2: Jogou água. Tampei com a tampa, lembrei do ensinamento.
0: Olha,
2: a minha
0: aí.
2: Colega de apartamento ia jogar água. Eu não deixei. Calculei a explosão que ia dar. Não, primeiro.
0: É perigoso.
2: A opção A dela era pesquisar no Google o que fazer.
0: E a casa pegando fogo.
2: E a casa vai pegando fogo. Meu Deus do céu.
1: Jesus.
2: Vou trazer essa informação aqui também bem importante para nossa região. Inscrições para o concurso da Prefeitura de Pinheiro Preto terminam no dia 16 de julho. Os interessados em participar do concurso público da Prefeitura de Pinheiro Preto têm até o dia 16 de julho para realizar a inscrição. O processo seletivo disponibiliza vagas imediatas e formação de cadastro reserva para diferentes setores da administração pública, contemplando candidatos com escolaridade de níveis fundamental, médio, técnico e também superior. A seleção representa uma oportunidade para quem busca estabilidade profissional no serviço público municipal. As vagas abrangem áreas essenciais como saúde, educação, assistência social, administração, infraestrutura e também fiscalização. Entre os cargos disponíveis estão aí médico, advogado, farmacêutico, assistente social, coordenador pedagógico, professores, psicopedagogo, técnico em enfermagem, auxiliar administrativo, motorista, merendeiro, operador de máquinas, além de outras funções previstas no edital. Os salários variam conforme o cargo e também a carga horária. A maior remuneração é destinada ao cargo de médico, que com um vencimento básico superior a 13 mil para uma jornada de 20 horas semanais. As demais funções oferecem remuneração compatível com a formação exigida e as atribuições aí de cada cargo. Como que você vai fazer essa inscrição, tá?
0: Como é?
2: Na internet, por meio do site da Fundatec, que é a organizadora do concurso. O edital reúne todas as informações sobre requisitos, cronograma, conteúdo programático, etapas de seleção e valores das taxas de inscrição, tá? É só acessar aí, então, o site da Fundatec para se inscrever. E lembrando, somente até o dia 17 de julho?
1: Entra aquela semana.
2: 16 de julho.
1: 16?
2: 16
1: então,
2: de
1: aí,
2: julho.
1: Anote a data.
2: Tá? Então tá aí, tá dado o recado. Você tem a informação aí, Léo?
1: Eu tenho, vamos ver se meu celular vai cooperar com a bateria aqui. Os atletas de Videira conquistaram pódios no Campeonato Brasileiro de Jiu-Jitsu.
2: Deixa pro esporte!
1: Ah, então deixa pro esporte, trazer a Bruxa de Blair.
2: Isso!
1: Que foi anunciado oficialmente o novo filme da franquia.
2: Agora sim!
1: O clássico lançado lá em 99 e a data é o seguinte, vai ser lançado no dia 24 de setembro de 2027. E a produção ainda não revelou detalhes do elenco nem da trama, mas a ideia é trazer uma nova abordagem na história original para o público atual. E o projeto faz parte de uma tentativa de reviver grandes franquias do terror, mantendo o nome forte do original, que foi um dos nomes mais independentes do cinema dos filmes independentes da década passada, do século
2: passado.
1: Eu não sei
2: do que se trata o filme, não sei o que ele conta.
1: Eles vão fazer uma releitura.
0: Foi fazer um acampamento num local lá e daqui a pouco anoiteceu e aí o bicho pegou.
1: É.
0: Aí começou um barulho e...
1: Só que o que deixou ele popular foi porque
2: ele
1: era o...
2: Mas não tinha a ver com a fez bruxa, uma a bruxa de Blair?
0: É,
2: eu achei
0: história.
2: Que tinha a ver com uma mulher,
0: tipo uma
2: bruxa.
0: Tipo uma lenda. Uma bruxa.

0: Ah, entendi.
1: E o que uma deixou ele que... popular foi o estilo dele na época, que era aquele found footage, que a câmera parecia que era realista e que entendi. Foi feito gravado na hora.
2: O tipo Pânico fez uma sátira, lembra?
1: Eu
2: o filme Todo
1: esse.
2: Mundo em Pânico.
1: Ah, o Todo Mundo em Pânico?
2: Todo Mundo em Pânico fez uma sátira. Daí a mulher gravava assim e o nariz escorria.
0: Sim.
2: No filme original,
0: sim.
2: Um pouquinho.
1: Sim.
2: E no Todo Mundo em Pânico era morrão.
0: Tinha o cara da mãozinha também.
1: Eu tenho a opinião que o filme que o Todo Mundo em Pânico é melhor que alguns filmes de terror, na verdade.
0: Ah, eu assisti o 1 e o 2 e depois nunca mais vi, porque cresci, né? E
1: pior que eu assisti todos na escola. Que era assim, ah, não tem aula hoje, vamos lá assistir na sala de informática algum filme. Todo mundo escolhia Todo Mundo em Pânico. E nós assistíamos, tipo, com 12 anos de idade,
0: na época, Pânico. Na época que eu assisti o Todo Mundo em Pânico, também tava em alto American Pie.
2: Também. É legal.
0: Também. Meu Deus. Esse também. American Pie, tocando a maiorzona. American Pie, não sei
1: era
0: o que
1: era. E o Jackass também.
0: É.
1: Inclusive, eles estão voltando o Jackass.
0: Jackass, então, o Jackass, o Pânico na TV fazia um lance parecido com o Jackass, né?
2: É.
0: Que os caras se colocavam em perigo, né?
1: Sim,
0: uns
1: era perigos
0: meio aleatórios.
2: Cara, eles... Tem uma parte lá que o cara pega uma cueca e enche de camarão e onde tem aqueles tubarão-baleia. O tubarão-baleia é enorme e vai tentar comer, né?
0: Cara, é ridículo.
2: Que loucura.
1: É aquele que ele prende.
2: Só que o tubarão-baleia não tem dente. É... Só que é enorme.
1: Sim, é que nem aquele que eles fizeram, que prenderam não sei qual integrante do Jackass numa sala. Eles prenderam numa cadeira, encheram ele de mel e também
0: soltaram
1: salmão. E soltaram um urso na sala. E o urso começou a lamber ele, mordeu o salmão. E eu pense você com
0: eu
1: medo de urso.
0: Eu lembro que eles fizeram isso com a Paniquete, mas era com abelhas, lembra? Que colocava
1: meu
0: abelha,
1: Deus.
0: Elas estavam de biquíni, passavam mel e as abelhas tudo vinham nelas.
1: Muita
0: e ela ficava
1: agonia.
0: Coberta inteira de
1: abelha.
0: De abelha.
2: Eu
0: aí
2: tô
0: enterraram o Bola também, vivo.
2: Sim.
0: Rolou isso também, que eles faziam muito essa sátira. Não era uma sátira, mas eles tentavam
1: uma
0: copiar.
1: Uma paródia,
0: né?
1: Uma brincadeira.
0: O Jackass.
1: É.
0: Mas é loucura, é loucura. Vamos trazer o sucesso de Ray com Where Is My Husband, tocando aqui na programação do Acesso Livre. Na volta, sim, a gente fala de esporte.

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9: De volta para você com Acesso Livre. Na tarde e noite já noite. 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
9: Boa! Quem também tá com a gente aí, Fabiano?
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9: Boa! E chegou a hora de a gente trazer para você as informações do esporte com o Auto Posto Doca.
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9: É isso, vamos falar de esporte, vamos falar aqui da Copa do Mundo. França e Suécia se enfrentando. 7 minutos do primeiro tempo. 0-0 por enquanto. Tivemos aí no início dessa tarde também a Noruega e...
10: Ganhando da Costa do Marfim por 2-1.
9: Não foi virada, né?
10: Foi virada. Vamos conferir aqui.
9: Não, não foi.

0: primeiro gol da Noruega, daí
1: o Diallo empatou e depois o Haaland fez.
0: É isso aí.
1: Aos 86.
0: Descobrindo
2: Noruega.
0: Então o nosso próximo.
2: É, tranquilo. O Brasil vai ter 3-0.
1: Eu acho mais tranquilo a Noruega que
2: pode
1: o Japão.
2: Pode anotar aí, ó, 3-0.
0: E até mais do que a própria Costa do Marfim, que tá jogando também com muita raça. Mas uma coisa a gente tem que dizer: a lógica já deu tchau pra essa Copa do Mundo bastante tempo.
1: A gente falar da Alemanha e do Paraguai, olha.
0: Inclusive, tem uma música aqui que o povo fez pra Alemanha.
1: Qual?
0: Essa aqui, ó.

0: nosso 7-1, acharam que iam ganhar, mas agora o Paraguai mandou os alemão bailar.
1: Foi quando? Que dia que foi que eles bailaram?
0: Segunda-feira.
1: Ontem?
2: Hugo, ontem.
1: Foi um dia bom pra ser brasileiro, hein?
2: Uhum.
0: Duas vezes eu festejei.
1: E os caras capricharam na musiquinha.
2: Não, ficou boa?
3: Uhum.
0: Quenta a zoeira.
1: Vamos ver como é que termina?

0: Parabéns para a seleção paraguaia que também passou, né?
1: Quem diria?
0: Quem diria? Por isso que eu digo.
1: Também.
0: A lógica foi embora.
1: Os caras, cobrador de pênalti, chutar daquele jeito.
2: É. Trocaram a classificação por dois DVD, um computador e mais um celular.
0: E uma caixa de Monjaro.
2: É, uma caixa de Monjaro com os alemão, pra passar.
1: Estavam pra fora.
2: É. Feio. E daí também teve...
0: É que levando pros pênaltis, sim, realmente dá uma atenção diferente.
2: Mas mais
0: diferente,
2: feio, né, que Alemanha e Paraguai foi Holanda e Marrocos. Holanda e Marrocos eu achei feia a disputa.
1: Quantos pênaltis perderam? Perderam, chutaram pra fora.
0: É... Foi, teve uma cobrança lá da Holanda.
1: Eu acho que não treinaram.
0: Feio demais.
1: Eu acho que o de Conga chutaria melhor.
2: É.
0: E olha, trazendo algumas curiosidades
1: conhece?
0: Aqui.
2: Não conheço a Conga.
1: Bárbaro.
0: O próximo jogo do Brasil, então, vai ser contra a Noruega. Temos alguns pontos fortes aí da Noruega que é importante o Brasil se atentar, que é a força na bola aérea, né? Com jogadores, sim, muito altos, de boa impulsão aí, como o zagueiro Christopher. O time é bem perigoso em escanteios e faltas laterais, além de proteger bem a sua própria área de contra-cruzamentos. Tem que mandar essa mensagem aqui pro Ancelotti, ó. Experiência internacional. A linha defensiva conta com nomes consolidados no futebol europeu, como o Julian Rierson, do Borussia, e o próprio Aher, do Bradford. Ninguém conhece. Garantindo. É, mas a defesa deles não é das melhores, pelo que eu vi.
1: Né.
2: Só que não adianta a gente fazer chuveirinho.
1: O Japão era bem pior.
2: Do quê? Ah, de dificuldade?
0: Claro. Defesa.
2: Ah, sim, claro. É que, na verdade, a diferença do Japão é que ele tá crescendo. O Japão tá aumentando muito o potencial dele no futebol. E é uma seleção que é muito fechada e muito inteligente. Tanto que você vê que eles jogaram em 5 na defesa. É. 2 marcando cada jogador.
0: E diz o seguinte, ó. Instabilidade no gol. O setor de goleiros é considerado o ponto mais vulnerável do sistema defensivo norueguês. Dependendo do experiente Orhan Nilan. Mas enfim, né?
2: Será que eles falam isso do Alisson também?
0: Eu vi o Haaland falando agora, depois no final do jogo, perguntado, Haaland, né, se ele acha que ele vai ganhar. Ele acredita. Ele. Muito pouco.
2: Mas o Haaland, ele é sincero.
0: Acredita que ele não vai ganhar.
2: Porque, na verdade, ele se viu ele falando sobre a França, do jogo que ele ia ter na fase de grupos contra a França. Perguntaram pra ele: você acha que a Noruega vai ganhar na França? Não. E eu acho que eles vão ganhar a Copa do Mundo. Falou assim, acho que a Noruega vai ganhar na França.
0: Eles são frios assim, né?
2: São sinceros.
1: Ou tá jogando, isso aí é normal.
2: Também.
0: É o que eu falei, tem que ter
1: a seleção
0: brasileira seleção brasileira tem que manter os pezinhos no chão bem de boaça, porque a lógica nessa Copa não tá rolando. Uhum. Tá sendo a surpresa que tá vencendo, hein?
2: Claro.
0: Então, tá aí.
1: Ó, e o Paquetá?
0: Então.
1: Lucas,
2: como é que
1: Paquetá.
2: Tá?
0: Que
2: Paquetá?
0: Deu?
2: Como
1: ele
2: é que
1: está
2: tá?
1: Praticamente fora da Copa do Mundo.
2: Não.
1: E se dá aí apenas pelo caráter de exceção que uma competição desta grandeza demanda. Exames indicaram uma lesão de grau 2 no músculo posterior da coxa esquerda.
0: Mesmo grau do Neymar, né? Que levou quase 2 meses.
1: E a previsão inicial é de 1 mês para retorno.

0: retorno aos gramados. O meia, por sua vez, continuará com a seleção nos Estados Unidos para tentar encurtar este prazo.
1: Que dó, cara!
2: Complicado. Coitado, ainda que não foi a lesão na cara, que daí era mais triste ainda. A lesão vai ficar dois meses
1: uma bolada.
2: Dentadura na cara.
1: Na verdade, ele foi afastado por causa disso, né? Estavam tentando caçar ele no campo, os próprios companheiros.
2: Caçaram demais ele. E meu outra coisa Deus. Que eu tava lembrando de lesão que a gente falou da bolada na cara. Ele não teve um encontrão com
1: teve,
2: o Guimarães também?
1: Teve também.
2: Então aí, ó. Tá aí a resposta, estavam caçando ele.
1: Mas o Paquetá é difícil
0: verdade,
1: pra ele, né?
2: Na verdade,
0: a minha
2: verdade,
0: visão é fraco pra seleção. Assim, eu
2: não, eu vejo. Não acho o Paquetá tão ruim.
1: Eu gosto
2: eu acho que
1: dele.
2: Tem
0: ah, mas então
2: melhores.
0: É ruim?
2: É mais ou menos.
1: Não,
2: ali,
1: não
2: vai.
1: Tá conclusiva difícil, né? Essa tua fala
0: não
1: aí.
0: Não é tão ruim, ele é ruim, mas não é tão...
2: Ele é definitivamente um jogador.
1: Cara, diante daquilo que eu vi... Diante do que eu vi nos jogos da seleção brasileira, no jogo contra a Escócia, os dois lances que o Vini Júnior fez gol foram lances que o Paquetá viu.
2: Ele tem
1: viu,
2: uma visão boa.
1: E eles têm esse entrosamento.
2: É porque eles já jogavam antes no Flamengo, eles foram os dois revelados.
1: Exato. Então,
2: ali.
1: Diante desse cenário, eu acredito que ele vá sim fazer
2: ele
1: falta
2: vai.
1: Pro Brasil. Né? Porque ele também era um cara que estava ali disputando bola e tal. Quem vai vir pro lugar?
2: Provavelmente o Danilo Santos do Botafogo vai vir.
0: Ele faz a mesma função que o Pedro no Flamengo?
2: Quem?
0: O Paquetá?
2: Não, o Paquetá ele é 10, ele é o 8, né? O meio campo, o Pedro já é mais 9. Daí seria, vamos dizer, mais pela função do...
1: O Paquetá tá com a camisa 20, né, no Brasil.
2: É, ele tá com a camisa 20. Mas
1: no
2: ele
1: clube...
2: ali é um... Vamos dizer, a função dele é um camisa 8, que é o cara que fica entre a defesa e o ataque dando bola pro atacante. Geralmente, né? O cabeça de área, como chamam do... Os
1: pois
2: meio campistas.
1: É. Mas tá aí, então. E ele teve, passou, né, por uma fase difícil... correndo o risco de, inclusive, ser banido do futebol por conta das bets. E aí, voltando, se lesiona, fica fora, enfim, né? É
2: complicado.
1: Uma história que, com certeza, ele não gostaria que tivessem escrito pra ele. O roteiro não é dos melhores, mas é o que tem pra hoje.
2: Não
1: então,
2: temos
1: vamos...
2: muito o que fazer.
1: A sorte que o Banco do Brasil, eu acho que a gente tá bem assistido. Temos bons jogadores.
2: Eu achei
1: jogadores.
2: Que você ia puxar uma publi do Banco do Brasil. O Banco do Brasil, mas...
1: Não, o Banco
2: o
1: do
2: banco,
1: Brasil...
2: Assim, os jogadores, sim.
1: O Banco de Reservas, né?
0: Importante claro. O Rafinha... Trabalha no campo e seleção avalia com cautela retorno nas oitavas de final.
2: É verdade, também tem o Rafinha. Mas o Rafinha também pode jogar de meia.
1: Ele pode jogar no lugar do Paquetá, talvez.
0: Eu acho que todos jogam de meia, né? Ou não?
1: Eu acho
2: claro,
1: de calção
2: não,
1: e de camisa.
2: De meia.
1: E de chuteira, inclusive.
0: Então tá bom.
1: E é isso, temos mais
2: agora.
1: Ah, conta aí agora você pode contar
2: do jiu-jitsu.
0: Sim.
2: Que os atletas de Videira conquistaram um pódio no Campeonato Brasileiro de Jiu-Jitsu. E a participação da equipe foi marcada por bons resultados em diferentes categorias, com medalhas ouro, prata e bronze. E o desempenho reforça o crescimento do jiu-jitsu no município, que vem se consolidando com atletas competitivos em nível estadual e nacional. E além dos resultados individuais, a atuação da equipe evidencia a evolução técnica e o fortalecimento do esporte de base em Videira. E com isso o município segue em destaque no cenário do jiu-jitsu brasileiro.
1: Legal, tá lá no portal RBV essa notícia,
2: essa tá
1: né? Então o pessoal que quiser dar uma conferidinha é só entrar lá, portalrbv.com.br. E é isso, vamos falar dela agora. 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
1: Epa, estamos de volta aqui pra você. É. Dá licença um tempinho pra hidratação. Vou tomar um limoncello aqui que o Sakai trouxe pra nós.
2: Limoncello?
3: Limoncello.
1: É chique, né?
3: Não, olha
2: limoncello,
3: só.
2: Limoncello.
3: É... Mas isso aí, o que
2: é? Caipirinha?
3: Eu ia perguntar,
1: não,
3: é um suco?
1: É um
3: ou
1: licor.
3: Ah,
1: é um licor. É
3: do, então tem álcool.
1: Dos 40%.
3: Olha só.
1: É um golinho só.
2: Meu chapelote.
1: Não dá pra tomar agora ainda, que não tem que ir pra casa.
2: É, em casa pode tomar.
1: Em casa pode tomar, pra dormir em paz.
2: Sossegado.
3: Firmar o pulso.
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1: Boa! 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Fabiano, você trouxe aquela informação, né, dos bombeiros ali?
2: Sim.
1: Tinha mais alguma que você ia trazer pra gente?
2: Tinha dos quadrigêmeos.
1: Ah, é verdade. Conta aí.
2: Pera, deixa eu achar.
3: Conte um de cada vez, então.
2: Eu vou falar, mas primeiro eu tenho que achar aqui que...
3: Calma lá.
2: Mas tá tranquilo. Não, achei.
1: Vai no teu tempo aí.
2: Achei. Quadrigêmeos.
3: Um, dois, três. Quatro.
2: Pense.
1: E aí?
3: Como é que...
2: Ele tá abrindo, vamos enrolar que tem.
3: Tá, então. Abriu.
2: Os quadrigêmeos... Ravi, Bernardo, Davi e Nieli.
1: É, tem uns nomes diferentes.
3: Nossa.
1: Hoje em dia a galera inventa uns nomes esquisitos.
2: Que nasceram na última sexta-feira, seguem internados na UTI neonatal, onde recebem os cuidados necessários devido aí à prematuridade. Segundo a família, os quatro estão bem, evoluem de forma positiva e já apresentam ganho de peso. Conforme o registro divulgado pelos pais, os bebês nasceram com os seguintes pesos. O Ravi com 845 gramas. O Bernardo com 805. O Davi com 775.
1: Nossa, o Ravi e o Davi vai dar uma briga aí, né?
2: E
3: dependendo
2: aqui,
3: de quem fale, já...
2: É, Nieli.
1: Uhum.
2: Com 1,65 gramas.
1: Ah, essa ficou um pouco mais...
2: A mãe, um Carolina... Maior. Recebeu alta hospitalar ontem, segunda-feira, mas continuará acompanhando de perto a recuperação dos filhos
3: que
2: permanecem internados. Desde o parto, Carolina tem compartilhado aí atualizações diárias nas redes sociais, informando a evolução dos bebês e agradecendo aí pelas mensagens de apoio e pelas orações recebidas de pessoas de todo o país. O nascimento dos quadrigêmeos, fruto de uma gestão extremamente rara, emocionou milhares de pessoas que seguem acompanhando a recuperação da família e torcendo para que em breve os quatro possam ir para a casa deles.
3: E uma coisa que eu tava lembrando, será que vocês falaram nomes esquisitos. Não sei se vocês já viram aquele vídeo que tem um que é numa... que tem uma tribo africana que eles só se identificam por barulhos. Os nomes deles são barulhos, tipo... Tem pessoa que fala assim.
1: Eu vi um vídeo.
3: Vocês estavam falando nome esquisito, eu me lembrei disso na hora.
1: Sim.
3: E é engraçado isso que eles vão se comunicando só assim.
1: Através
3: o nome
1: disso.
3: Deles é.
1: Um é.
3: Bem assim.
1: É a linguagem da cara, né?
3: É o nome. É.
1: Esse é um nome.
3: Fala o quê?
1: É. Não, é. Eu não falo o quê, né?
2: Ô!
1: Que era? O que você quer?
3: Não, é teu irmão.
1: Eles falam, falam na língua deles, né?
2: É.
1: Que loucura. Mas que bom, né? Que estão bem, quadrigêmeos aí. É uma luta pra mãe, pros pais. A partir de agora começa, né?
2: Rio Grande do Sul, eles são do Rio Grande do Sul.
1: Legal. Nossa. Trazer essa informação aqui, então, pra gente ir encerrando também sobre o Homem-Aranha e o Messi, que se encontram em um novo teaser do filme. Lionel Messi fez uma participação especial no universo do Homem-Aranha e voou com o super-herói pelas ruas de Nova York. O craque argentino se encontra com Peter Parker, Tom Holland, em uma loja de conveniência e um teaser divulgado nesta terça-feira. Na cena, o Peter Parker fala ao telefone quando Messi entra e deixa o Homem-Aranha chocado, do tipo... Messi, o que você está fazendo aqui? O argentino diz que está à procura do super-herói usando um GPS no celular. Logo, o Parker se transforma no Homem-Aranha e diz assim, ó, você é bom com a altura? Pergunta ele, né? E o Messi responde em espanhol, né? Como?
3: Como?
1: É, ele pergunta...
2: Como?
3: Como, né?
1: Tô em seguida, o craque argentino voa pelas ruas de Nova York junto com o super-herói. No entanto, não se sabe se o jogador vai aparecer no filme ou não.
3: Outra coisa que
1: é igual o Neymar quando ele apareceu no...
3: Triplo X.
1: Não, ele apareceu também no La Casa de Papel, lembra?
3: Também. E outro que eu tava lembrando que eu vi ontem e mandei pro Júnior, inclusive. Que era dos Minions, do filme dos Minions, que o Kaká fez uma publicidade.
1: Sério?
3: Com eles. Sério, que era o filme dos monstros. Aí era o Kaká tinha que ser monstro.
1: Ah.
3: E eles falaram, não, você é muito perfeitinho, não consegue. Ele falou, não, eu tô conseguindo até fazer trote agora. Daí no final é o Kaká fazendo um trote pro Cafu.
1: Ah.
3: Daí era, o Cafu, você tá na linha dele? Sim, então sai do. Tá, então sai daí que tá chegando o trem.
1: Meu Deus do céu. Né? É, tem muito disso, mas eu preferia ter ido ver o filme do Pelé.
2: Eu também.
1: Eu acho que o filme do Pelé era muito bom.
2: Bom demais.
1: Galera, hoje então, Copa do Mundo rolando aqui, França e Suécia, por enquanto 0-0, com gol anulado da França, que tava impedido. Anulado não, né? Que tava impedido. E aí, mais tarde, anulado. Tem México e Equador.
2: Foi anulado.
1: É? Não, é. Tá impedido.
2: Sim, mano.
1: Quando tá anulado é que o gol aconteceu, ali nem aconteceu.
3: Ah, não
1: tipo
3: chegou.
1: Tipo assim, ó... Tá impedido. Não, não, não.
2: Mas a bola não entrou?
1: A bola entrou.
2: Então foi anulado.
1: Entrou com bola e tudo.
3: Ah, então.
1: Então foi anulado.
3: Foi anulado. Foi anulado.
1: Então foi anulado e independente. E tá 0-0 e.
2: E como funciona bem, né?
1: Sou sueca desde criancinha.
2: Como funciona bem o VAR lá? É poucos segundos, é certinho, preciso.
1: Rapidão, né? Ontem também, a hora que eles cancelaram o gol da
2: Alemanha.
1: Da Alemanha foi maravilhoso.
2: Foi ótimo.
1: Só não gostei quando cancelaram aquele nosso lá. Do Brasil.
3: Ah, mas aquilo ali uma falta de vergonha que
1: não foi,
3: foi
1: falta, né?
3: Não, foi falta de vergonha do juiz. Falta de conhecimento. Porque ele foi um toque leve no jogador escocês.
1: É verdade. E é isso, gente. Acabou por aqui. Vamos pra Acabou. Casa. Vamos Bora pra casa. Você vai ficar.
2: Até que hora você vai ficar aqui?
3: Até às 9.
1: Miserável. Ele tá chegando às 8, tá saindo às 9 da noite. É isso. Tem que trabalhar, né?
3: Jesus.
1: Tem que trabalhar.
2: É novo, novinho. Tem que se lascar mesmo.
3: Claro. Dale que dale.
1: Tem energia pra gastar, né? Tem muito pra queimar. Aí ainda. Tem muito pra queimar?
3: Acho que... ele? Eu não.
1: Ele cai.
3: Eu não
2: caí. Ele é novinho ainda.
3: Quase.
1: Gente, estamos indo nessa. Abaixo, uma ótima noite. Amanhã, às 8 da manhã, estaremos por aqui no Plugado. Fabiano, amanhã, às 5 da tarde.
2: Um abraço, boa
1: no
2: noite.
1: No quarto. Valeu, tchau.
3: Até daqui a pouco.
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5: Uma análise para o satélite estima que quase 59 mil construções podem ter sido danificadas pelos fortes terremotos que atingiram a Venezuela. O levantamento, feito com imagens do satélite europeu Sentinel-1, comparou registros antes e depois dos abalos para identificar áreas com maior destruição. Segundo a NASA, os dados são preliminares e ainda precisam ser confirmados por equipes em campo. As informações ajudam a orientar operações de resgate e priorizar as regiões mais afetadas. 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
9: Muito bem, senhoras e senhores, começa agora o Retrô aqui na sua Rádio V. Uma ótima noite de terça-feira, hoje terça-feira, 30 de junho de 2026. Eu sou o Daniel Santos e a partir de agora eu vou junto contigo por aqui até 7h30 para você recordar, relembrar de clássicos nacionais e internacionais que marcaram aí a década de 90, início dos anos 2000, aquele som ainda mais do fundo do baú, o som da década de 70, 80, vai tocar por aqui também na programação da V. 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Vamos iniciando com Cyndi Lauper e a música All Through the Night, na primeira de hoje aqui do Retro.
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0: Rádio Vem, Alanis Morissette, You Learn, lá de 1995, pra você relembrar com a gente aqui na Veia. Antes, o som de Cyndi Lauper, All Through the Night, abriu por aqui essa sequência internacional do retrô. Tem muito mais, quer ouvir um som nacional? Eu vou separando por aqui já uma música de Raul Seixas, O Ouro de Tolo. Lembra dessa? Ah, você vai curtir depois do break, logo na primeira, aqui na Rádio Veia. Rádio V, 6h46.
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0: Tempo bom em Videira, temperatura marcando 16 graus.
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0: Rádio V, eu sou de Kansas com Carry On My Wayward Son, tocando pra você aqui na Rádio V. Antes, Raul Seixas, Ouro de Tolo, também tocando por aqui, fechando a primeira meia hora de músicas do Retrô. E pra você que tá ouvindo aí em todo lugar, no seu carro, no trabalho, tá ouvindo a gente aí também pela internet, inclusive, mandar um abraço lá pro Jardel Pires de Oliveira, junto com a gente, ele que mora lá no norte do Rio Grande do Sul, ligado aí com a programação e curtindo aí através do aplicativo também, ligado em 102.9. Ótima noite pra você, tamo junto, hein? A gente segue por aqui, depois do intervalo tem mais uma super sequência lá do fundo do baú, inclusive. Uma da década de 60 e outra da década de 70 pra você curtir aqui na Rádio V. Não saia daí! 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

0: Rádio B, você ouviu o som de Bob Dylan, Like a Rolling Stone, direto lá de 1965. O som do Eagles, Hotel California, também tocou por aqui na programação, dois clássicos, né? Pra você relembrar aqui na noite desta terça-feira. Depois do intervalo tem as últimas e você segue junto com a gente, junto da WL Veículos e Panificadora Novidades. Rádio V, 7:15.
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0: De volta por aqui, vamos lá com as últimas. Tem Kid Abelha agora aqui na V.
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0: Rádio B, Lulu Santos com o Calhambeck tocando por aqui, fechando o retrô de hoje. Antes de Beatles com Lucy in the Sky, e ainda aqui de Abelha também tocou por aqui com as curvas da Estrada de Santos, fechando assim a nossa edição de hoje do retrô. Na sequência vem aí o Válvula Rock. Uma ótima noite pra você e amanhã a gente se fala. Tchau, tchau.
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3: O Brasil está nas oitavas de final da Copa do Mundo de 2026. Em uma partida emocionante, a seleção venceu o Japão por 2-1 de virada nesta segunda-feira em Houston. Após sair atrás no placar, a equipe comandada por Carlo Ancelotti reagiu no segundo tempo. Casemiro marcou o gol de empate e já nos acréscimos Gabriel Martinelli garantiu a virada e a classificação. Agora, o Brasil aguarda o vencedor.

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5: 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Fala, galera, tudo certo com vocês? Aqui é o Léo Bettoni, começando mais um Válvula Rock. Até às 9 com o melhor do rock das últimas décadas. E bora começar hoje com The Strokes e The Adults Are Talking. Então você já sabe, aumente o volume porque o Válvula...

Rádio V, fechando as primeiríssimas de hoje com Arctic Monkeys e 505. Você também curtiu Detonautas com Quando o Sol Se For. A gente vai pro break e no próximo bloco tem Soundgarden.

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0: Nirvana, fechando mais um bloco agora com essa pedrada. Envelheceu como vinho, Hard Shaped Box. Você também curtiu Titãs com Hereditário. E na primeira, Soundgarden com Black Hole Sun. E valeu demais por deixar o Válvula fazer parte da sua noite. A gente vai pro break, mas o Válvula volta já.
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0: Esse é o Válvula Rock, até as 9 com o melhor do rock das últimas décadas. Velvet Revolver com Slither fechou mais uma sequência. Você também curtiu Pitch e na primeira The Killers com Mr. Brightside.
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0: Essa é a Rádio V te levando lá pro ano de 2002 com Foo Fighters e Time Like This. Você também curtiu Avril Lavigne e o Fresno com uma música. 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

0: Rádio V, fechando mais uma sequência de clássicos agora com som canadense Simple Plan com Welcome to My Life. Você também curtiu Linkin Park com What I've Done lá de 2007. A gente vai pro break e no próximo bloco chega as últimas de hoje.
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4: A Justiça de Santa Catarina determinou a divisão de um prêmio milionário da Mega Sena conquistado em um bolão. Uma mulher conseguiu comprovar por meio de áudios, testemunhas e pagamentos feitos após o sorteio que tinha um acordo verbal com outro apostador para dividir o valor caso fossem premiados. O bolão faturou cerca de 117 milhões de reais e cada uma das 42 cotas recebeu cerca de 2,8 milhões. Com a decisão unânime do Tribunal de Justiça, a mulher terá direito a receber mais de 1,2 milhão, descontados os valores já pagos pelo réu. 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
0: Muito bem, chegamos às últimas do Válvula Rock. Eu vou ficando por aqui, volto amanhã às 8 no Plugado. Fique agora com as últimas. Valeu, galera!
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0: no ar a Voz do Brasil. As notícias do governo federal que movimentaram o país no dia de hoje.
1: Olá, boa noite.
2: Boa noite para você que nos acompanha em todo o país.
1: Terça-feira, 30 de junho de 2026.
2: Vamos ao destaque do dia, Plano Safra 2026-2027.
1: São mais de 525 bilhões de reais em crédito para ampliar a produção agropecuária e fortalecer a renda no campo.
2: Para a agricultura familiar serão destinados mais de 97 bilhões de reais.
1: Um valor recorde para incentivar o cultivo de alimentos saudáveis. Graziele Bezerra.
3: O dinheiro poderá ser aplicado em programas de crédito, seguro agrícola, compras públicas, assistência técnica e extensão rural.
2: E ainda, cúpula do Mercosul.
1: Brasil defende financiamento em obras de infraestrutura na região e combate ao crime organizado.
2: Em reunião no Paraguai, presidente Lula reforça o fortalecimento da integração entre os países sul-americanos.
4: O projeto de integração sul-americano deve estar acima de qualquer divergência ideológica.
1: Vamos falar também sobre ações de saúde para enfrentar efeitos da mudança climática.
2: A ampliação da Força Nacional vai permitir que as equipes alcancem qualquer emergência em até 12 horas. Márcia Fernandes.
5: O Brasil passará a contar com mais 8 bases da Força Nacional do SUS, distribuídas por todas as regiões do país.
1: Hoje, na apresentação da Voz do Brasil, Luciana Vasconcelos e Luciano Seixas.
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1: Mais recursos para a agricultura familiar, aquela que produz os alimentos que chegam à mesa dos brasileiros.
2: O governo do Brasil anunciou o Plano Safra 2026-2027 da agricultura familiar com um recorde de financiamento, 97 bilhões e 300 milhões de reais.
1: A repórter Graziele Bezerra acompanha o anúncio do plano neste momento e traz para a gente os detalhes ao vivo. Boa noite, Graziele.
6: Boa noite para você também, Luciano. Boa noite para a Luciana e para o ouvinte da Voz do Brasil. Dos 97 bilhões de reais destinados para fomentar a agricultura familiar, mais de 85 bilhões serão destinados ao PRONAF, que é o Programa Nacional de Fortalecimento da Agricultura Familiar, um aumento de quase 9% do crédito comparado à última safra. O dinheiro poderá ser aplicado em programas de crédito, seguro agrícola, compras públicas, assistência técnica e extensão rural. A ministra do Desenvolvimento Agrário e Agricultura Familiar, Fernanda Machiavelli, destacou as operações de crédito que terão juros reduzidos.
7: Eu estou falando que agora quem quiser produzir alimento nesse país tem juros de 2% para contratar crédito para a agricultura familiar para quem quer produzir alimentos. E se quiser produzir alimento orgânico agroecológico, a taxa de juros, presidente, agora é 1%.
6: E o plano também amplia o limite de crédito para a unidade familiar de 53 para 74 mil reais. Outra novidade dessa edição é o Pronaf de Habitação. Quem vive no campo vai poder fazer financiamentos com limite de 10 mil reais para reformar a casa ou fazer instalações sanitárias. Serão 5 anos para quitar, além de desconto de até 40% para quem pagar a conta em dia. Outra novidade é o Terra à Mesa Garantia Safra, com mais de 400 milhões de reais destinados à inclusão produtiva, adaptação climática e fortalecimento da produção de alimentos para mais de 60 mil famílias do semiárido brasileiro. O governo do Brasil também anunciou programas para melhorar a governança no campo e agilizar a regularização fundiária de imóveis rurais, públicos e privados. Devolvo para vocês, Luciano, Luciana.
2: Obrigada, Graziele, pelas informações.